Mix o Reggae Reggae, Bob Marley com Is This Love. Você tá curtindo o Domingão à Noite da Mix só com música boa. E claro que falta a sua, aquela que você gosta. Pode mandar pra cá pra gente tocar pelo WhatsApp da Mix 11 983 408 mil ou nas redes sociais no @RadioMixFMBrasil.

Avril Lavigne, Complicated, lá de 2002. A música já tá bem velhinha, né? Pois é, falando nelas, estão chegando daqui a pouquinho, a partir das 10 da noite, em mais uma edição do Baú da Mix, só com as coroas que ainda dão caldo.

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0: saem as novinhas para desfilarem as coroas. Sim, a partir de agora, durante uma hora, você vai conferir as melhores músicas de todos os tempos da nossa programação no Baú da Mix. Tô vendo aqui que só tem clássico. Você pode participar nas redes sociais e indicar pra gente o som que você quer ouvir aqui, tá? No Instagram, no WhatsApp, tá valendo. Aumenta o volume, que essa aqui você vai curtir.
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Mix Nirvana, Come As You Are, aqui no Baú da Mix, um clássico pra gente curtir aqui nessa noite de domingão. Vai mandando a sua velhinha pra cá pelo WhatsApp da Mix, vai? No 11 98 3 40 8000, ou participa no nosso Insta, @RadioMixFM Brasil. Tamo te esperando aqui, ó. 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

0: Mix e a Madonna, essa é clássica, hein? Like a Virgin no baú. Você tá curtindo só as velhinhas da programação da Mix e a sua pode estar entre elas. Pede pra gente tocar que a gente vai adorar. No 11 983 408 mil, porque ainda não acabou, tem mais baú pra rolar.
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0: que estão de volta amanhã bem cedinho aqui na Mix. Mas pra você não ficar triste aí, depois do intervalo a música não para, viu? Pra você terminar muito bem aí o seu domingo com o melhor da programação Mix em todo o Brasil. E o baú já era.
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0: Mix, muito boa noite. Como é que estão as coisas por aí? Tudo bem? Bora lá começar mais uma edição do Mix Acústico. Hora da gente curtir os sons que você mais gosta na programação da Mix de um jeitinho diferente. Versões desplugadas. Por aqui é só banquinho e violão. E claro que você pode indicar sua música acústica pra ouvir aqui na Mix também, nas redes sociais ou no WhatsApp. Bora começar muito bem aqui, vai.
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1: Mix, o Bon Jovi, Always, pra fechar mais uma edição do Mix Acústico, uma versão diferente pra você curtir na playlist da Mix, só com os sons desplugados que você adora. Estão de volta amanhã, bem cedinho.
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Mix, o Coldplay, Magic. Você tá curtindo a programação Mix? Então vai ficar melhor ainda daqui a pouquinho, porque a gente vai trazer 2 horas de música sem parar pra começar bem a sua semana, dar um pé direito na sua segundona em mais um No Break. 2 horas de som até as 2 da manhã, sem muito blá blá blá e as melhores da playlist da Mix.

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0: Mix, uma ótima madrugada pra você, tudo bacana por aí? Então tá bom, estamos chegando com mais uma edição do No Break. A partir de agora, você vai conferir 2 horas de música, sem blá blá blá, sem papo chato, sem enrolação. É só música direto, as melhores da programação da Mix. Partiu? Então aumenta o volume que tá no ar.
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1: Mix aí, tá curtindo o melhor da programação na sua madrugada? Aqui no No Break, são 2 horas de música sem nenhum intervalo e você interage, fica à vontade através das redes sociais ou no WhatsApp da Mix. Aí você indica a sua pra rolar aqui, continua.
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horas de música sem comerciais no meio. Aproveita pra dizer pra gente aqui qual som que você quer ouvir na programação da Mix. Manda pelo Insta, no Twitter, no WhatsApp. Fica à vontade, que aqui é você quem manda. E aquelas 2 horas de música continuam. 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

0: eventos tem muito mais. E você segue por aqui curtindo o melhor da programação da Mix na sua madrugada pra todo o Brasil pela rede Mix de Rádio.
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1: Mix, se prepara. Agora tem Super Mix. A gente vai conferir uma atrás da outra. Só música legal, só música boa. Então aumente o volume nesta madrugada. Tá no ar. Mais um.
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1: Mix, tá rolando por aqui só música legal. Então continua por aí curtindo. Este é o Super Mix.
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1: Mix, essa é a hora em que a gente dá um plus na programação. É o Super Mix trazendo muita música legal. Essa edição acabou, mas fica ligado, fica ligada que a qualquer momento estamos de volta.
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0: fotografaram e deixaram aqui de presente pra você. 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

0: 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O melhor da Rádio Mix vem aí. 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

0: aí, bora encarar mais uma segundona? Você começou cedo, hein? Mas com sono ou não, aí vamos nós. Ótimo dia e uma excelente semana pra você. 6:26 agora.
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0: você pra mexer aí com a sua memória afetiva. Sons incríveis. E hoje aqui no Baúzão, nessa manhã de segunda-feira aí, 15 de junho de 2026, tem Festival, Fergie na parada, tem Cássia Eller, Ja Rule, Spin Doctors, e a gente começa aí o baú de hoje com Creed.
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0: 21, versão exclusiva aqui da Mix, Cássia Eller, Malandragem. Até às 7 rola o baú, você matando saudades aqui na Mix. E na volta, ainda tem Nelly, tem Charlie Brown Jr., Sublime, Red Hot Chili Peppers e muito mais. Se liga aí.
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2: Pergunta da Carolina de São Paulo. Fui promovida. O meu salário dobrou de 2.000 para 4.000. A primeira coisa que eu fiz foi mudar para um apartamento mais caro, comprar um celular novo. Agora eu continuo sem dinheiro no final do mês. O que, que aconteceu comigo, hein?
3: Carolina, o problema é que você fez o que muita gente faz: subir o nível de vida com base no aumento do seu salário. E isso é um erro muito comum, porque independente de você ganhar 2.000, 3.000, 5.000, se você gasta tudo que ganha, vai continuar na mesma. Em vez de você usar o seu salário maior para aumentar o seu patrimônio, você só subiu o seu nível de vida, ou seja, seu salário dobrou, mas seu custo de vida também dobrou e você continua no zero a zero sem dinheiro no final do mês, tá? Você até evoluiu na sua renda, mas você tem que evoluir também no seu comportamento. Então eu vou te dar duas dicas. A primeira é que todo mês uma parte do seu salário tem que ser investido, isso é obrigatório para você montar patrimônio. E a segunda dica é: sempre que a sua renda aumentar, aumenta também seus investimentos. Então, se você quer subir seu nível de vida, suba proporcionalmente o tanto que você investe. Assim você vai curtir mais, vai poder gastar mais, mas ao mesmo tempo vai ter cada vez mais dinheiro, mais patrimônio e vai sempre continuar enriquecendo, mesmo com gastos mensais maiores. Quem aumenta o nível de vida na mesma proporção e velocidade que aumenta a renda, nunca sai do lugar. Então, independente do seu salário, viva sempre um degrau abaixo.
4: Se você tiver alguma dúvida, manda uma mensagem pra gente no WhatsApp da Mix, 11 98340 8000, e me segue nas redes sociais, Primo Pobre no YouTube e arroba Eduardo Fieldberg no Instagram.
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2: A Câmara Municipal de Manaus aprovou e a Prefeitura sancionou lei que reforça a proibição da recusa de matrícula de alunos com deficiência em escolas privadas. Vereadores aprovam projeto do Executivo que garante reajuste de 4,14% para os profissionais da educação municipal.
3: As áreas mais expressivas pela quantidade de servidores públicos que nós temos é a educação e a saúde. E isso é o que levou o plenário a aprovar o regime de urgência.
2: A Escola do Legislativo, vereadora Léa Alencar Antoni, encerrou mais um módulo do curso de informática básica. Foram 2 meses de capacitação para servidores e comunidade e a Casa Legislativa Municipal realizou o primeiro Fórum Jovem de Mobilidade Urbana como parte da campanha Maio Amarelo. Foi deliberado o projeto que proíbe multas de trânsito por falta de pagamento da Zona Azul em Manaus. 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

Podcast. Eia! Bom, mandar um salve aqui pra essa turma aí que sempre estão aí, ó, matando saudades e curtindo o Baú da Mix. O Felipe, a Bruna, o Pedrão, né, que hoje tem prova, hein? Boa prova aí pra vocês, valeu. Também a Lili, o Lili e a Milene, tá certo?

0: 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Essa é a música da Mix para a Copa do Mundo da FIFA 2026. Então fique aqui para ouvir inteira a qualquer momento. 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
12: 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Mix agora 7:03. E aí, tudo bem? Excelente segunda-feira aí pra você. Mais uma semana de muito trampo. E a partir de agora é você dando o seu recado aqui na Mix no 11 983 408 mil. No ar, mais um Pede no Zap.
17: Bom dia, Rádio Mix. Aqui é Kerlon, de São Luís do Maranhão. Quero ver Clocks do Coldplay. 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
1: Mix agora 7:10, o som do Daft Punk, For Real, Get Lucky. 11 983 4081. Você continua interagindo, dando o seu recado aqui na Mix, indicando o som que você tá afim de curtir ou matar saudades. Fica à vontade. 11 983 4081. Quem tá no esquema agora aqui? Saca aí.
2: Bom dia, Mix FM, a Valquíria. Mais uma segunda junto, trabalhando em casa e ouvindo a melhores música. Quando puder, toca aí Legião Urbana, Pais e Filho. Manda um abraço lá pra Dona Lê, Dona Márcia, que estão ouvindo vocês desde as 5 da manhã. Um ótimo dia.

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1: Mix agora 7:20, Celera Gomes e Rema na parada, Calm Down. 11-983-4086. Vamos lá, tem mais aqui, quem tá na vez?
2: Olá, Rádio Mix, bom dia. Aqui quem fala é o Guilherme aqui de Meleiro, Santa Catarina. É, eu gostaria de ouvir Like a Prayer de Madonna. Eu agradeço se eu for atendido.
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1: Diego Baroni por aqui, falando do novo filme da saga Star Wars, que já estreou nos cinemas, o Mandaloriano e Grogu, continuação da série The Mandalorian, sucesso no streaming. Nessa nova história, o Mando, um caçador de recompensas, junto com seu inseparável companheiro Grogu, o queridíssimo Baby Yoda, precisa resgatar uma criatura que faz parte de uma raça perigosa de gangsters espaciais, para conseguir informações para a Nova República, que ainda está derrotando os últimos resquícios do Império. Então, eu gostei do filme, apesar do roteiro não ser lá muito criativo. A ação é incrível, principalmente as cenas com naves. Agora, o filme empolga até a metade. Aí chega num ponto que parece que tá no fim já, dando a impressão que acabou um episódio da série e vai começar o outro. Mas após uma sequência emocionante, o longa ganha fôlego e entrega um final bom, digno de Star Wars, mas sem muito lugar pra ir, sabe? Poucas referências e sem pontas soltas. Assim, eu acredito que você só vai curtir mesmo se tiver familiaridade com esse universo. Mas se você tá com vontade de assistir só por causa do Baby Yoda, vai com tudo, porque ele não vai te decepcionar. O filme O Mandaloriano e Grogu está nos cinemas. Me segue no Instagram para mais, @DiegoBaroniNoAr. Lá tem o link do canal Kryptonita no YouTube, onde eu apresento vários conteúdos da cultura pop.
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6: Mix agora 7:37. Voltamos com pede no zap pra todo o Brasil nessa manhã de segunda-feira aí. 15 de julho de 2026. É você mandando ver aqui na nossa programação. Se liga aí.
8: Olá, Rádio Mix. Sou eu, a Bruna de Itaquera. Tô aqui no meu serviço sintonizada na programação. Pede no zap de hoje. Eu quero escutar a Capital Inicial.
6: Vamos de Natasha.
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1: Mix agora 7:47. Eu sou da Rihanna, Love on the Brain. 11 983 4086. Vamos lá, tem mais participação por aqui, se liga aí.
2: Bom dia, Mix, aqui é Andréia de São Carlos, São Paulo. Gostaria de ouvir Phil com Robbie Williams.

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1: Mix agora 7:53. Alex Warren Ordinary aqui no pede no zap 11 983 408 mil. Vamos lá, agora a gente parte aqui para a última participação dessa primeira edição. Quem tá na parada?
2: Bom dia, Rádio Mix. Eu sou a Maria Clara, tenho 10 anos, tô aqui no Riacho Fundo 2. Eu queria que você tocasse Guns N' Roses.
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1: Mix agora 8:02, fechando aí essa primeira edição do Pede no Zap, Ed Sheeran, Shape of You. Pra você que participou e interagiu, valeu, aquele salve aí pra você, velhinho, dessa manhã de terça, de segunda-feira, diz aí.
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4: 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O que o seu cão tem a dizer do tratamento que ele gostaria de ter?
5: Uau, uau, uau, uau, uau, uau, uau, uau, uau.
4: Agora vamos traduzir.

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8: Mix agora 9 em ponto. E aí, tudo bem? Excelente segunda-feira aí pra você. Vamos lá com o Super Mix agora na parada. A super sequência chegou geral. E a gente começa aí com David Sims, Radiance.
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1: Mix agora 9h38, fechando aí o Super Mix, o som do Maneva. Deixe-me ir.
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0: às 10, o som do The Weeknd, Creeping. Na volta, a gente faz aquela viagem aí. Você tá acostumado, né? Pra você matar saudades agora do ano de 2015. Então, ó, continua aí na Mix.
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2: Existe uma cor que conecta os brasileiros, uma cor que não está na nossa bandeira, mas dentro de cada um de nós, porque a gente não é só brasileiro, a gente é brasileiro.

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0: peças foram 3 das mais pedidas por você em 2015. A qualquer momento tem mais.
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0: Mix agora meio-dia e um.

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1: Mix é a posição de número 1, aquela que você mais colocou likes nessa segunda-feira, Sabrina Carpenter Espresso, meio dia 18 e ó, 5 da tarde vai rolar a próxima edição aqui. Quer escolher a sua? Então vamos lá. É só colocar a sua curtida, radiomixfm.com.br, na nossa playlist.
0: 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Daqui a pouco, 5 da tarde, tem mais.
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0: Mix e o som do Taylor Swims, Bad Dreams. Meio-dia 27, já já tem Baú Express.
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2: Salve, salve, galera. Copa do Mundo 2026 é na Mix. Eu sou Bruno Cantarelli, representante do Charla Podcast, diretamente aqui de Manhattan, em Nova York, trazendo as principais informações da Copa. E mais um 7-1. Sim, de novo aplicado pela Alemanha, mas ainda bem que dessa vez não contra o Brasil. A Alemanha na estreia da Copa venceu a fraca seleção de Curaçao pelo placar de 7-1. Mas o resultado tem sim a ver com a seleção brasileira. O Brasil sempre foi, ao longo das Copas do Mundo, a seleção que fez o maior número de gols. Agora, a Alemanha ultrapassou. Com 7 gols contra Curaçao, a Alemanha chegou a 239 gols marcados em todas as edições da Copa do Mundo, ultrapassando o Brasil, que vem a marca de 238 gols marcados. E lembrando que os 7 feitos pela Alemanha contra a seleção brasileira, infelizmente em 2014, obviamente, estão nessa conta. Falando de seleção brasileira, ao longo do dia de hoje, a equipe médica do Brasil vai reavaliar Neymar, já que nessa próxima quarta-feira se completa já um mês da lesão do atacante brasileiro. A reavaliação vai ser feita com cautela, pois na visão da comissão técnica não há necessidade de uma pressa para que Neymar retorne contra o Haiti, mas ela será feita. Tomara que com boas notícias e de que Neymar possa estar à disposição o quanto antes. Bruno Cantarelli, diretamente aqui de Manhattan, em Nova York, é o Charla na Mix. 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Valeu!
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Mix do Brasil e agora é aquele momento que a gente vai conferir o Baú Express aqui. Então, vem comigo. Se eu fosse você, já aumentava o volume agora.

0: minutos para uma.
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1: Mix e o som do Maneva, garotos dois. 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
2: Salve, salve, galera. Copa do Mundo 2026 é na Mix. Eu sou Bruno Cantarelli, representante do Charla Podcast, diretamente aqui de Manhattan, em Nova York, trazendo as principais informações da Copa. E mais um 7-1. Sim, de novo aplicado pela Alemanha, mas ainda bem que dessa vez não contra o Brasil. A Alemanha na estreia da Copa venceu a fraca seleção de Curaçao pelo placar de 7-1. Mas o resultado tem sim a ver com a seleção brasileira. O Brasil sempre foi, ao longo das Copas do Mundo, a seleção que fez o maior número de gols. Agora, a Alemanha ultrapassou. Com 7 gols contra Curaçao, a Alemanha chegou a 239 gols marcados em todas as edições da Copa do Mundo, ultrapassando o Brasil, que tem a marca de 238 gols marcados. E lembrando que os 7 feitos pela Alemanha contra a seleção brasileira, infelizmente em 2014, obviamente, estão nessa conta. Falando de seleção brasileira, ao longo do dia de hoje, a equipe médica do Brasil vai reavaliar Neymar, já que nessa próxima quarta-feira se completa já um mês da lesão do atacante brasileiro. A reavaliação vai ser feita com cautela, pois na visão da comissão técnica não há necessidade de uma pressa para que Neymar retorne contra o Haiti, mas ela será feita. Tomara que com boas notícias e de que Neymar possa estar à disposição o quanto antes. Bruno Cantarelli, diretamente aqui de Manhattan, em Nova York, é o Charla na Mix. É a Mix na Copa do Mundo 2026, a rádio oficial da Copa do Mundo da FIFA. Valeu!
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4: Endividados e sem saber por onde começar, moradores da Zona Oeste de Manaus terão uma chance de colocar as contas em dia a partir dessa segunda-feira. O Procon Manaus realiza até quarta-feira um mutirão no CRAS Compensa 2.

0: É preciso levar documentos pessoais e comprovantes relacionados à dívida ou ao problema apresentado. 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

0: Mix e Vintage Culture, meu verão. Faltando 3 minutos para as 2.
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0: Olha, tem novidade de música e essa aqui é demais, hein? O filme da Katy Perry acaba de estrear em Nova York, nos Estados Unidos. O longa se chama The Lifetime Tour, Live from Paris. E essa é uma das produções que mostra

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0: Mix 2h24 agora, Ed Sheeran com Thinking Out Loud. Já já a gente volta com muito mais aqui.
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2: Salve, salve, galera. Copa do Mundo 2026 é na Mix. Eu sou Bruno Cantarelli, representante do Charla Podcast, diretamente aqui de Manhattan, em Nova York, trazendo as principais informações da Copa. E mais um 7-1. Sim, de novo aplicado pela Alemanha, mas ainda bem que dessa vez não contra o Brasil. A Alemanha na estreia da Copa venceu a fraca seleção de Curaçao pelo placar de 7-1. Mas o resultado tem sim a ver com a seleção brasileira. O Brasil sempre foi, ao longo das Copas do Mundo, a seleção que fez o maior número de gols. Agora, a Alemanha ultrapassou. Com 7 gols contra Curaçao, a Alemanha chegou a 239 gols marcados em todas as edições da Copa do Mundo, ultrapassando o Brasil, que tem a marca de 238 gols marcados. E lembrando que os 7 feitos pela Alemanha contra a seleção brasileira, infelizmente em 2014, obviamente, estão nessa conta. Falando de seleção brasileira, ao longo do dia de hoje, a equipe médica do Brasil vai reavaliar Neymar, já que nessa próxima quarta-feira se completa já um mês da lesão do atacante brasileiro. A reavaliação vai ser feita com cautela, pois na visão da comissão técnica não há necessidade de uma pressa para que Neymar retorne contra o Haiti, mas ela será feita. Tomara que com boas notícias de que Neymar possa estar à disposição o quanto antes. Bruno Cantarelli, diretamente aqui de Manhattan, em Nova York, é o Charla na Mix. 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Valeu!
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0: Phelps que levou o adversário à lona. A vitória entrou para a história como a primeira de um atleta do UFC em uma luta realizada na Casa Branca. Enquanto muita gente só assistia, o Manauara foi lá e fez acontecer. 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
1: Essa é a música da Mix para a Copa do Mundo da FIFA 2026 com Marcelo Falcão, Carlinhos Brown e Bruno Martini. 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

0: Mix e a Billie Eilish com Birds of a Feather aqui na sua tarde de segunda na Mix.
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9: Em votação conduzida pelo presidente da Alea, Adjuta Afonso, 12 projetos foram aprovados. Entre os destaques estão a obrigatoriedade de alertas contra o tráfico de pessoas em sites de emprego, a campanha permanente sobre a tarifa social de energia elétrica e a atualização da legislação de combate ao racismo. O seminário Faça Bonito, promovido pela FENAPRED e pela Alean, reuniu profissionais de diversas áreas e representantes de 36 municípios do interior para discutir estratégias de combate à violência sexual contra crianças e adolescentes. A ex-vereadora de Parintins, Brena Dianá, tomou posse como deputada estadual na Alean, na vaga deixada pelo ex-deputado Roberto Cidade, atual governador do Amazonas. Durante a posse, ela destacou prioridades sociais e confirmou que disputará a reeleição. Agora, a Alean passa a ter 6 deputadas, sendo Brena a primeira mulher parintinense a ocupar uma cadeira na casa.
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1: Mix agora 3:42. Olá, Bruno Mars com I Just Might. Música encerra aqui os 40 minutos de música sem nenhum intervalo pra você dentro do Super Mix.
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13: A saúde que deveria chegar de barco, avião ou pelo menos com dignidade passou anos à deriva no interior.

0: e Médio Purus. A decisão vem após mais de 10 anos de denúncias e promessas não cumpridas. Entre as exigências estão visitas regulares de equipes de saúde e 4 ambulâncias de plantão. Se nada for feito, a União e a Prefeitura podem pagar multa de R$5.000 por dia. Um lembrete de que o direito à saúde não deveria depender de ordem judicial para sair do papel. 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

0: peças foram três das mais pedidas por você em 2003. 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
1: Salve, salve, galera. Copa do Mundo 2026 é na Mix. Eu sou Bruno Cantarelli, representante do Charla Podcast, diretamente aqui de Manhattan, em Nova York, trazendo as principais informações da Copa. E mais um 7-1. Sim, de novo aplicado pela Alemanha, mas ainda bem que dessa vez não contra o Brasil. A Alemanha na estreia da Copa venceu a fraca seleção de Curaçao pelo placar de 7-1. Mas o resultado tem sim a ver com a seleção brasileira. O Brasil sempre foi, ao longo das Copas do Mundo, a seleção que fez o maior número de gols. Agora, a Alemanha ultrapassou. Com 7 gols contra Curaçao, a Alemanha chegou a 239 gols marcados em todas as edições da Copa do Mundo, ultrapassando o Brasil, que tem a marca de 238 gols marcados. E lembrando que os 7 feitos pela Alemanha contra a seleção brasileira, infelizmente em 2014, obviamente, estão nessa conta. Falando de seleção brasileira, ao longo do dia de hoje, a equipe médica do Brasil vai reavaliar Neymar, já que nessa próxima quarta-feira se completa já um mês da lesão do atacante brasileiro. A reavaliação vai ser feita com cautela, pois na visão da comissão técnica não há necessidade de uma pressa para que Neymar retorne contra o Haiti, mas ela será feita. Tomara que com boas notícias e de que Neymar possa estar à disposição o quanto antes. Bruno Cantarelli, diretamente aqui de Manhattan, em Nova York, é o Charla na Mix. 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Valeu!
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7: Foi ainda na escola que ganhei o papel mais desafiador da minha vida. 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

0: Carly Rae com Call Me Maybe. Daqui a pouquinho a gente retorna a sua tarde aqui na Mix, sempre com muito mais músicas, ó.
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2: Atenção para essa. O vereador de Manaus entrou na mira do Ministério Público do Amazonas. O MP investiga uma suspeita de nepotismo envolvendo o vereador Kennedy Marques do MDB. A apuração foi aberta após uma denúncia que questiona a nomeação de duas ex-companheiras do parlamentar para cargos comissionados em seu gabinete. O procedimento foi instaurado pela Promotoria de Defesa do Patrimônio Público e deve analisar se houve violação de princípios como legalidade, impessoalidade e moralidade na administração pública. Até o momento, o vereador não se manifestou sobre a investigação.
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1: Mix agora 5:20, música número 1, Taylor Swift com Fate of a Feeling.
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1: Foi revelado o primeiro trailer de Iri, seriado que é derivado da série de filmes Legalmente Loira. Pelo vídeo que foi divulgado, dá para perceber que a trama se passa no ano de 1995, quando a personagem Iri Woods ainda estava na escola. Para quem não conhece, a trama original de Legalmente Loira conta a história de uma jovem que é abandonada pelo namorado, que vai cursar na faculdade de Direito em Harvard e termina o relacionamento com ela. Se sentindo humilhada, a personagem, ele decide que vai estudar e entrar pro curso de direito e assim provar pro namorado que ela também é capaz. Os longas Legalmente Loira foram lançados lá no início dos anos 2000. Já a série Iri chega ao catálogo da Prime Video no dia 1º de julho. Para assistir a esse trailer que tá bem legal, radiomixfm.com.br.
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0: Raiz, o programa vai começar.
2: Cebolinha, como você, Cebolinha? Nossa. Você aqui?
0: Mas eu acho que eu não seria o Cebolinha. Eu acho que eu seria mais, talvez, a Magali, que gosta de comer muito, adora.
2: Cara, sabe que você lembra um pouquinho a Magali?
0: É?
2: É verdade, Gisele.
0: Você jura?
2: Eu juro.
0: O Chico Bento, que eu sou do interior de Minas Gerais.
2: Mas você vai precisar decidir, porque assim, são vários personagens que a gente se identifica durante a nossa vida. Porque eles estão presentes, eu tenho certeza absoluta que todos os ouvintes da Mix, que estão em todo o Brasil nesse momento, tem um pouco parte da história dessa turma que a gente vai falar hoje. Com certeza, todo mundo já ouviu falar, todos os ouvintes,
0: claro,
2: da Mix, os milhares.
0: A turma da Mônica sou eu, é você, Raiz, é a Yas, gente, somos figuras, né, dessa turma tão histórica, que começou o quê? Lá nos anos 50, né?
2: Finalzinho 50. Dos anos 50. É.
0: Cara, e hoje a gente tá aqui com o fruto dessa mente poderosa,
2: pra,
0: né, Maurício
2: continuar
0: de Souza.
2: O trabalho.
0: Vamos apresentar ele?
2: Vamos.
0: Com vocês, Mauro Souza. Seja muito bem-vindo. Prazer ter você aqui com a gente nesse dia, Mauro.
3: Feliz demais de estar aqui, tô super animado. E ainda com essa introdução toda, né? Porque, e tem uma coisa muito legal do que vocês estavam falando, porque assim, é muito comum eu ouvir, meu pai ouvir, enfim, a gente ouvir as pessoas falando, contando as histórias que cada um tem com o universo Maurício de Souza, com os personagens. E aí acaba que eu percebo que meu pai, ele é um pouco pai de todo mundo, né?
0: Total.
3: Todo mundo. Ele é meio pai do Brasil, assim, todo mundo se sente um pouco filho do Maurício de Souza, porque justamente tem carinho, tem afeto, tem história, faz parte da infância, faz parte da vida, né? Não só da infância. Então, é sempre muito gostoso ouvir essas histórias com tanto carinho.
0: Não, faz parte da educação de muita gente.
3: Exatamente.
0: Disso, peso disso também.
3: O Maurício faz muito essa pergunta, assim, quando ele vai em eventos, em palestras e tudo mais. E eu também acabo fazendo essa pergunta, porque realmente a resposta, ela acaba sempre sendo unânime. Quem que não teve? Aliás, quem teve Turma da Mônica na infância, na vida, levante a mão. Aí todo mundo levanta a mão.
0: Vamos fazer isso com a nossa audiência. Quem aí já teve Turma da Mônica, levanta a mão. Cuidado. Aê. Quem tá no volante, né, Raiz?
2: Exatamente. Ó, só pra lembrar, você que tá no youtube.com/radiomixfm, você deve estar vendo aí embaixo agora, um link. Vem pro nosso YouTube, o nosso canal exclusivo, youtube.com/@mix, tudo na Mix. Aí você vai poder interagir com a gente, com o Mauro, com a Giza, vai poder fazer sua pergunta, e hoje nós queremos áudio com histórias.
0: Nossa, cara, vai ser demais, porque quando a gente ficou sabendo que o Mauro topou colar aqui com a gente no programa, a gente pensou, cara, a vida imita a arte imita a vida. O Maurício conta a história de tanta gente desse Brasil, e quem é você nas histórias, Mauro de Souza? Fala, é um personagem que te representa muito bem. Você é fofoqueiro? Temos personagens fofoqueiros. Você não gosta de tomar banho? Fala a verdade. Temos personagens que não gostam de tomar banho. Você tem uma personalidade forte? Temos também. Então, se você quer falar sobre você e como a arte imitou a sua vida, conta pra gente no @mixtudonamix e no giza.com. Mas fala a verdade, né, Mauro? Você seria
3: com certeza.
0: Quem?
3: Não, e Giza, você tava falando, né? Que todo mundo tem, eu falei, né? Que todo mundo tem uma história pra contar e tudo mais. Todo mundo se identifica com o personagem. E é isso, porque os personagens. E essa era a ideia do meu pai desde sempre: criar personagens que os brasileiros vão se identificar. E que todo mundo realmente se sinta ali parte daquela história, se sinta parte daquele universo. É a obra do meu pai.
0: É
3: a genialidade
0: demais,
3: dele.
0: Cara.
3: É demais,
2: cara, mas olha só, são por volta de 500 personagens. Isso. 500.
0: Cara, e deve ter mais na cabeça dele, que aí não saiu.
2: Personagens. Né? O Mauro é um personagem.
3: Eu sou
2: um
3: deles.
0: Todos os filhos, não é?
3: Todos os filhos. Nós somos em 10 filhos. Muita gente, muito filho. E todos os filhos têm personagens.
0: Nossa, uma coisa que ele fez foi história e filho, né?
3: Pois é.
0: Palmas pro Maurício de Souza.
3: Porque ele precisava de inspiração, né? Ele foi lá tendo filho. Mas ele se inspirava realmente em pessoas, assim, do convívio dele, de família, de amigos e de cachorros também, enfim. O Bidu mesmo foi um cachorrinho que ele teve. Então, ele se inspirava em pessoas que estavam perto dele pra criar os seus personagens. E eu acho isso muito, muito legal, muito autêntico, né? Porque realmente fazia muito parte da vida dele. Cada característica que ele foi colocando nos personagens, ela é muito real. No meu caso, eu inspirei o personagem Nimbus, que é aquele personagem que tem uns olhinhos puxadinhos.
0: Assim, pequenininhos, com seus olhos, imagina, a gente entra na live pra ver.
3: E o Nimbus, ele tem muito medo de chuva, porque de fato essa era a minha característica quando eu era pequeno.
0: Que fofo.
3: O Nimbus surgiu quando eu tinha 7 anos.
2: Nimbus é um tipo de nuvem.
3: Exato. Exatamente. É. Cúmulos Nimbus é o nome da nuvem que se forma quando vai chover. E meu pai pegou justamente esse nome pra colocar no personagem, porque realmente eu era muito ligado à meteorologia, assim. Eu não era de assistir.
2: Ainda é?
3: Ainda sou. É. Eu não era de assistir desenho animado. Eu ficava o dia inteiro assistindo a canal de meteorologia pra saber se ia chover.
0: Olha isso.
3: É, não tinha como ser outra característica, porque eu era isso. E ele também gosta muito de mágica, porque o meu sonho quando eu era pequeno era ser mágico. Eu queria ser o David Copperfield, eu fiz aula de discurso de mágica, enfim. E aí meu pai colocou essas características no personagem e aí o Nimbus tá aí.
2: Cara, que legal. E olha só, são por volta de 500 personagens. Isso. Com certeza, você, ouvinte da Mix, em todo o Brasil, deve ter um personagem que fala contigo.
0: Que é a
2: que
0: sua
2: você
0: cara.
2: Se identifica. Eu tenho um.
0: Qual é o seu?
2: É o Pereira. O Pereira é o astronauta.
3: É isso aí.
0: Ah, é? Conta mais sobre ele.
2: Então, eu sei
0: que você se identifica com ele?
2: Ele nasceu, se eu não me engano, porque como eu gosto, eu fui atrás.
3: Uhum.
0: Mas o que dá match com você?
2: Então, ele gosta de filosofia. Ele é um astronauta, né? E que gosta muito de filosofia. Então ele tem isso. Algumas coisas voltadas à filosofia e eu gosto muito disso. Fora que, sei lá, tem um desenho também que você se identifica.
0: É muito. Exato. Da hora.
2: O desenho, assim, você olha, eu gostei desse desenho. Eu não sei porquê, mas você gosta
0: atenção,
2: e você
0: né?
2: vai procurar. Então o meu, por exemplo, é o astronauta que nasceu lá nos anos 60.
0: E o seu? Você que tá ouvindo o programa agora no carro, em casa, você que tá no youtube.com/mixtudonamix, fala aí um personagem do Maurício de Souza que você fala, mano, ele se inspirou em mim. Manda áudio no @mixtudonamix, nos diz a ponto um que atenção que rufem os tambores, Raiz. Quem participar do programa
2: gente.
0: Hoje e responder essa pergunta que eu mandei e no final mandar eu quero o kit Turma da Mônica, vai ganhar o kit Turma da Mônica. Obrigada, Mauro.
2: Gente, 10 gibis aqui.
3: Pois é.
2: E um livro da Turma da Mônica. Agora sim, pra você que tá na live, olha isso aqui. Essa sacola do Bidu já é um acontecimento.
3: Já é um presente, né?
2: É maravilhosa essa sacola. É.
3: E eu preciso falar, Raiz, que, aliás, vocês também têm kits, tá?
0: Não.
3: Vocês também ganharam kits aqui. Não,
0: eu não vou aguentar essa emoção. Mauro, muito obrigada,
3: Mauro. Tem presente, Mix tudo.
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0: estudo.
1: Mixão 6:14, o som com Jay-Z, Alicia Keys, Empire State of Mind. E hoje a gente tem clima de Turma da Mônica e em clima também de saber com qual personagem da Turma da Mônica você mais se identifica. Ó, por exemplo, Raiz, a Mônica, dona da rua, corajosa, decidida, ela é legal, né, com os amigos, mas ela tem um temperamento o quê? Um pouquinho mais forte. O Cebolinha é inteligente, criativo, vive criando planos infalíveis, a gente sabe que temos ouvintes assim também, né? O Cascão, muito criativo, medroso, tem a característica mais famosa que não tem como, né? Fugindo do banho, é raro, mas acontece muito, não é, Raiz?
2: Meu, agora tem uma coisa também, o Cascão em algum momento já tomou banho?
1: Fala a verdade, Mauro.
3: Pois é, não tomou banho, não tomou banho, continua
2: nem no
3: ainda.
2: Jovem, Mauro.
3: É, nem no jovem, continua ainda com essa mesma característica. Meu Cascão Deus. É Cascão hoje e sempre. E sabe que tem uma personagem também, Giza, que vale colocar aqui, que faz parte agora desse agora um quinteto, né, de protagonistas, além de Mônica, Magali, Cebolinha e Cascão, tem a Milena também, que faz parte também agora, é um quinteto protagonista.
1: Ela sou eu, né? Comunicativa, não é?
3: Comunicativa, muito curiosa, muito bagunceira também. Inclusive, ela acabou de ganhar um gibi. Agora, a Milena também é protagonista, tem um próprio gibi.
2: Cara, que máximo.
3: Que inclusive, no kit que vocês receberam e que quem, o ganhador também vai receber, também já está o gibi da Milena, com todas as essas características dela, do jeitinho dela. E esses gibis que vocês vão, que tá aqui no kit de vocês, é o número um desse novo reboot que a gente teve. A gente teve uma nova rodada de gibis, vamos dizer assim, né? E esses gibis, que inclusive contempla aí o da Milena, tem uma pegada bem diferente do que costumava ter, assim, os traços estão muito mais dinâmicos, os artistas estão se soltando muito mais nos desenhos, então a gente também está com uma pegada muito diferente nessa nova edição dos gibis.
1: Já que ele falou da edição dos gibis e desse presente, lembrando, galera, todo mundo que participar do programa hoje falando, né? Quem é você na Turma da Mônica, com qual personagem você mais se identificou a vida inteira e se identifica até hoje, no final manda eu quero o kit da Mônica. Por quê? Você vai concorrer a esses presentes que o Mauro Souza, filho do Mauro de Souza, que tá aqui nos estúdios, ele trouxe pra gente. Um pra mim, um pro Raiz e um pra um ouvinte.
2: Pra você que tá ouvindo, mas precisa colocar o dedo na sorte. Manda ver, manda áudio, a gente adora.
1: Então vamos de áudio?
2: Bora.
1: Vamos lá, Mauro, vamos lá, Raiz.
4: Oi, tudo. Oi. Aqui é a Cris Ferraz de Vasconcelos.
1: Fala, meu amor.
4: Olha, eu tenho dois personagens.
1: Ah.
4: O primeiro é a Mônica, porque Mônica Ariana, né? Então, acaba que, assim, a gente vê, eu me vejo em muitas características dela, assim, a energia, né, a magia dela, eu gosto muito dela, a personalidade forte dela. Mas o meu personagem favorito é o Chico Bento, eu amo, sou apaixonada no Chico. E este ano, aniversário de 10 anos da minha pequena, iremos comemorar no Parque da Mônica.
2: Ah, que legal.
4: Olha que coisa mais maravilhosa.
3: Que
4: eu quero kit da Turma da Mônica.
1: Eita, concorrendo.
4: Beijo.
1: Cara, ela falou isso, eu fiquei pensando agora, Mauro e Raiz, quantos pais não colocaram o nome dos filhos de Mônica?
2: De Mônica.
1: De Chico, de Bento. Eu mesmo tenho um sobrinho que chama Bento. Que
3: ou
1: provavelmente
3: filhos, ou filhos ou pets. Ou o que pets. Também já ouvi
2: Bidu,
3: de pet.
2: Floquinho.
1: Tem mais áudio. Vamos lá.
5: Oi, seus lindos, aqui é a Bianca de São Paulo e a minha história com a Turma da Mônica é muito linda, porque a minha mãe chama Magali por causa da Magali da Turma da Mônica.
1: É possível.
5: Meus tios, quando ela nasceu, falou pra minha avó, mãe, ela tem que ser a Magali. E hoje em dia ela tem muito orgulho dessa história e eu também.
3: Que legal.
1: Agora uma pergunta pra essa ouvinte, tem a mesma personalidade
3: da Magali?
1: Ela carregou não só o nome, mas também a energia, né?
3: Fica a dúvida,
1: Mauro,
3: fica a dúvida aí.
1: E vai mandando, gente, lembrando, no final eu quero o kit, tá? De presente aqui, o kit da Mônica, tá incrível. E só uma pergunta antes do áudio que chegou aqui na live, que é o seguinte, a Gabriela mandou assim, ó, Mauro, tem algum plano mensal que envia os gibis pra casa?
3: Com certeza, a gente tem o nosso licenciado, que é a Panini, que faz a distribuição dos gibis. Então só ali pesquisar da Panini que tem a
2: assinatura
3: mensal.
2: Entra no site da Panini, boa.
3: Exatamente, tem a assinatura mensal pros gibis.
1: Mais um áudio.
6: Fala, Giza.
1: Oi.
6: Fala, Heinz.
2: Oi.
6: Boa noite, Rita aqui de São Paulo, Zona Leste. Gente, quando eu era criança eu era chamada de Mônica.
1: Olá.
6: Porque não vou mentir, eu batia nos meninos pra me defender. Então eu era muito chamada de Mônica pelos meus amigos. E a Turma da Mônica fez parte da minha vida, não só na infância, a vida inteira. Eu trabalhei no Parque da Mônica.
1: Ah, é?
3: Que legal.
6: Cara, como aquilo é lúdico, como aquilo é incrível, assim, sabe? É, por mais que você sabia que existiam pessoas ali dentro daqueles personagens, quando eles estavam vestidos, era tão gostoso, era tão lúdico, era tão voltar à infância. Eu acho que foi um dos melhores trabalhos que eu tive na minha vida.
3: Ah, que lindo.
6: Foi trabalhar no Parque da Mônica. Cara, eu só tenho gratidão ao Maurício de Souza por esses personagens tão maravilhosos que acho que fizeram parte da vida de todas as crianças e fazem até hoje. Valeu, Mix, um abraço.
2: E dos adultos, né? Que foram as crianças. Agora tem uma coisa muito interessante, Giza. Ah. Antes da gente ir pro nosso break comercial. É o desafio de ir pro cinema. Porque a Turma da Mônica foi pro cinema.
1: É.
2: Né? E aí teve o primeiro e o segundo.
3: Isso.
2: E aí depois veio o Chico Bento, que virou filme.
3: Exato.
2: E a gente, e assim, eu fiquei muito curioso. Como é que será que vão fazer o Chico Bento como criança? Cara, vocês escolheram tão certo aquele menino que fez o
1: Fofinho,
2: Chico Bento.
1: Né?
2: Ele
1: também
2: é incrível.
3: O
2: e todos os personagens também, ali da Turma da Mônica. É. Como é que foi essa adaptação pra escolher aquelas crianças? Porque cada uma ali representa um pouco do personagem, aliás, o personagem,
3: exato,
2: né, que seu pai desenhou, né?
3: Foi um desafio, Raiz, porque assim, a gente também não sabia como que ia ser pra gente traduzir todo esse universo que era tão forte no desenho pra vida real. Então, a gente, como é que vai ser isso? Como é que vai ser isso? Porque veio já o Daniel Rezende, no caso, que foi o diretor dos primeiros filmes da Turma da Mônica. Ele já veio com essa ideia de fazer o filme, de produzir, de dirigir, mas a gente não conseguia ainda visualizar como é que ele ia ser esse visagismo, como é que ele ia conseguir traduzir tudo isso. Agora, na primeira momento em que ele trouxe ali as fotos dos atores e das atrizes ali já caracterizados, a gente falou assim, é isso.
1: É isso.
3: Mas isso foi muito do dedo do Daniel mesmo, assim, ele é um cara fantástico, que foi quem dirigiu.
2: A Mônica criança, ela era parecida com a sua irmã quando pequena?
3: Era. Segundo meu pai, segundo ela mesma, realmente meu pai foi muito fiel às características de cada filho pra colocar ali nos personagens. Meu pai realmente foi muito. A sacada que ele teve, assim, foi muito genial de pegar o que ele realmente conhecia junto com o talento dele pra colocar ali na...
2: E deu certo, cara.
1: E a gente tá falando aqui da expansão, né, da Turma da Mônica, muita gente ainda muito apegada, né, aos gibis, muitas
3: Sim.
1: perguntas na live, mas
3: e você viu, muita gente falando do Parque da Mônica também, né, que ficou durante tantos anos no Shopping Adorado, agora está no Shopping SP Market, que acabamos de completar 10 anos de Parque da Mônica e continua criando memórias, memórias que são inesquecíveis.
2: E viaja o Brasil, o parque? Ou então tem em outros lugares do Brasil?
3: A gente tem um parque aqui em São Paulo, a gente tem um parque em Gramado também, temos um parque lá, exatamente. Temos os nossos hotéis também, que tem toda a temática.
2: O hotel. Eu não tava sabendo disso.
3: Sim, o hotel Bourbon em Atibaia e em Foz do Guaçu também. Temos hotel com programação.
1: É
3: bom
1: muita
3: demais.
1: Ó, pra quem tá chegando agora, a gente tá recebendo aqui o Mauro Souza, diretor executivo da MSP Studios, Maurício de Souza Produções, filho do Maurício de Souza. Ele é o principal rosto hoje da comunicação digital da companhia. E além do mas você ficou sabendo que o cara, ele fez o pai dele. Ele fez o pai dele no filme.
2: Vamos falar sobre isso.
1: Ele é músico, ele é ator, ele é palestrante. Quer saber que ele vai trabalhar com a gente no Mix Tudo.
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1: Mix 1632, Imagine Dragons. E hoje a gente tá falando aqui com ele, Mauro Souza, filho do Maurício de Souza. Ele que representa hoje, né, os estúdios Maurício de Souza. Ele trouxe um presente, né, Raiz? Quem gente, manda áudio hoje no arroba Mix, tudo na Mix, no Giza.com, falando qual personagem da Turma da Mônica você mais se identifica, assim, na personalidade, no teu cotidiano, na rotina. E dizendo no final, eu quero o kit da Turma da Mônica, vai ganhar, né?
0: Exatamente. Então coloca o dedo na sorte, capricha nesse áudio e manda pra gente. Arroba Giza.com. E pra você que tá no YouTube, chega aqui no oficial do programa, youtube.com/@Mix Tudo na Mix. Pra você que tá no canal oficial da Rádio Mix, você deve estar vendo aí embaixo um link. Então clica no link, vem pra cá pra gente poder interagir. Né? O Mauro tá aqui com a gente, tá respondendo demais as perguntas também. E a gente tá voltando um pouco. Eu não sei se você se pegou assim.
1: Ah.
0: À medida que a gente vai falando, a gente vai voltando à nossa infância, as coisas que fizeram parte da vida da gente. E foi aquilo que eu falei no começo do programa. Todo mundo que tá ouvindo a Mix nesse momento no Brasil inteiro tem uma história com algum personagem da Turma da Mônica.
1: Olha que doido, né? A Ruth mandou aqui: eu quero esse kit da Turma da Mônica. Eu tenho uma filha, a Laura, de 5 anos, que se intitula Maga Mônica, porque é uma combinação, né, de ser comilona e brava. Inclusive, ela tá super de boa com as... Eu não entendi que está super boa. Ah, tá. Na pontaria com as coalhadas.
2: As coalhadas,
1: é verdade, ó. Quero muito esse kit, tá?
2: Como é o nome? Maga Mônica?
1: Maga Mônica.
2: Essa é nova, nunca tinha ouvido. Essa é boa. Maga Mônica. Um pouquinho das duas.
1: De áudio agora, a gente vai seguir.
3: Fala aí, Mauro. Fala aí, Raiz. Fala aí, Giza.
1: Oi.
3: Tudo bem com vocês? Boa noite. Tô no trânsito caótico de São Paulo indo pra casa.
1: Mas leva a gente com
3: meu
1: você.
3: Meu nome é Emerson, sou da Zona Leste, moro em Itaquera, pertinho do estádio do Corinthians.
4: Em 800
3: metros. E identifica muito um personagem que eu gosto muito. Eu me identifico muito com Cascão. Quando eu era pequeno, eu odiava tomar banho, odiava. Se eu pudesse, o banho não existiria na minha vida. Foi crescendo, mudou isso daí. Mas a característica dele de bagunça, de aprontar, e além do que é corintiano também, então é um personagem que eu me identifico muito mesmo. Uma boa noite pra nós aí, eu quero o kit da Turma da Mônica, hein?
1: Eu
3: abraço, galera, valeu.
0: Tá concorrendo.
1: Ô Mauro, como é que é pra você ouvir essas histórias, assim?
2: Não me canso, Giza, porque cada história é única. E eu tava comentando aqui, né, que toda a história, ela sempre vem carregada de carinho.
1: Todo mundo
2: tem um carinho, assim, especial com os personagens, com meu pai. E não tem como eu me cansar disso, assim. E eu sempre me interesso muito pra realmente saber como foi realmente a história de cada um, sabe, com esses personagens. Porque é sempre muito legal. Eu adoro ouvir essas histórias.
0: Efeito surpresa? Agora pro Mauro.
2: Opa,
0: é o seguinte, pede pro Mauro dar uma palhinha da música do Stevie Wonder.
2: Meu Deus do céu.
0: Eu vi ele no piano uma vez cantando e é lindo.
1: Bom, piano não temos.
0: Mas temos
1: o Mauro. Com muita vontade de cantar Stevie Wonder.
2: Putz, Stevie Wonder, cara, o que eu vou contar dele?
1: Alguma palhinha de alguma música.
0: Um refrão ali.
1: Quer pensar mais um pouquinho enquanto a gente põe um áudio?
2: Posso cantar outra? Não vai ser do Stevie Wonder, vai ser do Jackson's 5.
1: Oh, ah, não. Então peraí que subiu o nível também. Continuou lá em cima a régua. Vambora. Vai. 3, 2, 1. Mauro Souza na Mix. Ué?

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1: Mix todo no 20 para as 7. Ah, não, Raiz, o programa tá passando muito, muito rápido. Eu tô desesperada.
2: Tá ótimo.
1: Eu tô desesperada. E você? Você tá desesperado, Raiz?
2: Ah, você olha, é o Cebolinha.
1: Não, eu sou o Cebolinha. Imagina, tem muitos áudios.
2: Acho que você é a Mônica.
1: Eu acho que eu sou a Mônica.
2: Um pouco do Chico Bento.
1: Um pouco da Milena.
2: Também.
1: Ah, eu só sei que a gente tem um kit maravilhoso que o Mauro Souza trouxe pra gente aqui, o filho do Maurício de Souza. Nossa, ele cantou, encantou, o cara faz de tudo. Daqui a pouquinho a gente vai cair com ele no cinema. Mas a galera pode ir mandando aí, ó, no arroba Mix Tudo na Mix, no giza.com, com qual personagem da Turma da Mônica você mais se identifica, ou já se identificou, ou tem uma história pra contar. E no final, eu quero o kit, né?
2: Exatamente, eu quero o kit da Turma da Mônica. Manda aqui, quem sabe você já vai levar esse kit, bota o dedo na sorte e o show já começa pela sacola.
1: Nossa, a sacola já é um show.
2: Eu quero só.
1: Não, o show acho que começa, já começou nele cantando.
2: Boa.
1: Nossa, esse povo é muito talentoso, porque assim, vou fazer uma pergunta um tanto quanto capciosa e a gente vai soltar um áudio antes do intervalo. Mauro, na boa, a gente sabe que ser filho de um gênio não é nada fácil, né?
3: Nem um pouco.
1: Conquistar o seu próprio espaço, fazer suas próprias coisas. E agora há pouco ele tava contando que ele fez bastante coisa já, inclusive musicais. A gente vai falar de você no filme, é músico também. Mas como que foi esse momento pra você, assim, de você tentar até se descolar um pouco dessa figura, sabe?
3: Mas sabe que eu acho que eu já tive essa dúvida sobre esse descolamento, né? Ah, porque eu buscar a minha própria identidade. Mas eu entendi, Giza, que eu sou isso também.
1: Eu não busquei descolar.
3: É muito pelo contrário. Eu abracei essa identidade. Ah, e eu tenho o maior orgulho dela, assim, de falar que eu sou filho do Maurício de Souza. Demais. Ah, não, mas você é o filho do Maurício. Eu sou o filho do Maurício de Souza e eu falo isso com o maior orgulho.
1: Isso é
3: e eu não busco um distanciamento ou. Muito pelo contrário. Acho que eu sou um

0: isso com maior amor, carinho e profissionalismo, porque eu sei que a responsabilidade que eu tenho nisso. É que você falou, né? Eu sei que meu pai é um gênio. O sarrafo, né? Tava lá em cima, né? Quando a gente pensa, né? Quando a gente coloca isso no âmbito familiar. Mas é isso, eu acho que eu nunca tive essa dúvida de que isso sou eu. Eu sou isso também. Eu sou filho dele, eu faço parte, eu sou uma continuidade dele. E não quero ir em nenhum momento contra isso.
1: E olha que engraçado, né, Raíssa? Toda vez que nasce um filho de jogador de futebol, de um gênio como Maurício de Souza, as pessoas esperam o mesmo, igual ou melhor. Sendo que você ser filho de um gênio já te faz um gênio, talvez em outro âmbito. Olha
2: exatamente.
1: Quanta coisa
2: olha
1: o Mauro faz, cara. Exato.
2: É.
1: Isso já é incrível. Parabéns,
0: valeu.
1: Mauro.
0: Obrigado.
1: A gente tem um áudio pra ir pro intervalo. Vamos lá.
3: Olá, queridos. Boa tarde, Tassiana de Manaus. Bom, eu tive um cachorro chamado Sansão. E esse nome foi inspirado justamente num coelhinho da Mônica. Quando eu assisti os desenhos quando criança, eu achava tão lindo, ainda acho até hoje, o nome Sansão. Então, quando eu ganhei o meu primeiro cachorro, eu dei o nome dele de Sansão. E eu achava lindo chamar ele de Sansão. Quando eu chamava e ele vinha correndo até mim. Então, assim, a Turma da Mônica me marcou por essa parte, que eu tive o privilégio de dar esse nome pro meu cachorrinho. E é isso. E eu quero o kit da Turma da Mônica.
1: Mas será que ela leva ou não leva, Raiz?
2: Vamos ver daqui a pouquinho.
1: Será que ela leva?
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0: também é músico, palestrante, o cara faz um monte de coisa. Ator, inclusive a gente vai entrar nessa pauta agora, só que antes, olha que mensagem da hora que eu recebi aqui, Mauro Reis, e atenção ouvintes do Mix Tudo, Humberto mandou o seguinte: boa noite, Giza, boa noite pessoal da Mix, eu não consigo mandar áudio no momento, mas após ouvir o Mauro cantar, eu fiquei pensando, nossa, essa genética aí é preciosa de talento, hein? O cara é filho de uma preciosidade nacional, que é o grande, né, Maurício de Souza, e manda essa no gogó, na Rádio Mix, Jackson 5, nossa senhora, orgulho de ser brasileiro nessas horas.
1: Que maravilhoso hora, isso, né? Cara.
0: Eu adorei essa mensagem também.
2: Obrigado.
0: Tá bombando,
2: obrigado.
0: O programa, inclusive, gente, só avisando, tem muita gente na nossa live, no youtube.com/mixtudonamix, tem gente perdida ainda no YouTube da Mix, youtube.com/radiomixfm, que a gente tá fazendo uma transmissão assim, collab, porque agora a gente tem o nosso canal próprio, então a gente consegue ver as mensagens só no canal próprio. Então entra agora, youtube.com/mixtudonamix, dá um like na live, porque com o seu like o nosso conteúdo vai chegar mais longe, e é isso que a gente quer, e venha participar do programa, que tem muitos áudios aqui.
3: Giza, posso fazer um comentário?
0: Claro,
3: a Mariara Pitinha aqui, que acabou de comentar aqui no chat, é a minha sogra.
0: Não, não
3: acabei de ver, que maravilhosa, não sabia que ela tava
0: que
3: aqui online.
0: Legal,
3: é minha sogra, mãe do Rafa, meu marido, que legal, que é maravilhosa, amei. Mariara, um beijo.
0: Beijo pra sogra, adorei. Beijo pro seu marido também.
3: Sim, o Rafael.
0: Poxa, que da hora, Rafa, isso aí, galera, todo mundo na live dando aquele like, quem quiser conhecer também o Mauro Souza, entra aqui, ele tá aqui com a gente, tá da hora, tá
3: Inclusive,
0: incrível.
3: Giza, quem quiser me acompanhar nas redes sociais também, gente, meu arroba no Instagram, arroba Mauro Souza, Souza com S, e no TikTok, arroba Mauro, underline Souza, Souza com S também.
0: Sabia, Raiz, que o meu nome é Gisele Souza?
1: Com S ou com Z?
0: Eu sou herdeira? Não, é com Z. Foi aí que deu errado.
1: Somos parentes?
0: Poxa, é com Z. Foi
3: sacanagem.
0: Mal. Ah, não, viu? Faltou só o Z, vai.
1: Mas você é muito parecida com a Magali.
0: Então,
1: verdade.
0: Eu acho que eu sou a Magali. Vamos de áudio.
4: Bom, Mix Tudo, aqui é a Patrícia, de São Paulo, Pirituba.
0: Fala, Paty.
4: Já vou começar meu áudio falando, quero meu kit da Turma da Mônica, hein?
0: Aê.
4: Fica aí meu nominho já gravado. Mas antes de tudo, Mauro, obrigada por continuar essa trajetória do seu pai. Meu cachorro, meu melhor amigo de todos os tempos, chamou Bidu, por conta da Turma da Mônica. É, vocês transformam a nossa mente, desde pequeno até adulto, porque até hoje eu frequento o parque da Turma da Mônica com meu filho. Desde o Parque Eldorado eu frequentava, e hoje também. É, ele se incentivou muito a ler e escrever, ele é autista, ele tem 10 anos. Por conta dos gibis, então assim, por conta do filme, então só gratidão, muito obrigada mesmo, Mauro, e continue, por favor, não pare essa história e não esquece, eu quero meu kit da Turma da Mônica.
0: Não para, não para, a gente falou sobre educação, Mauro, a Camila mandou aqui, né, até uma coisa que a gente tava falando na live, que vai ser legal, né, Raiz, pra gente transferir aqui pro ar também. Eu amo todo o universo da Turma da Mônica, eu aprendi a ler com a Turma da Mônica e passei essa paixão pra minha filha de 9 anos. Meus personagens favoritos são Cascão e a Milena. É, e a da minha filha é a Mônica.
3: Ai, que massa, né? Eu comentei aqui, né, que esse poder, né, de educação, de alfabetização. Sim. Que meu pai teve com a obra dele, é uma medalha que ele carrega no peito, assim, ele fala isso com muito orgulho, que é, acho que a principal medalha que ele carrega hoje, que ele fala com boca cheia, é que ele alfabetizou milhões e milhões de brasileiros.
1: Milhões e milhões de brasileiros. Agora, o filme contando a história do
0: filme.
1: Seu pai.
0: Arrasou! Inclusive, gente, o filme tá no Disney Plus.
3: Isso.
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3: Eu tive essa honra, Giza, de interpretar meu pai no cinema. Eu sou ator de formação, né? Me formei em artes cênicas e eu acho que tudo o que eu aprendi, toda a minha história na arte, assim, sabe? Desde quando, lá pequenininho, quando eu fazia, brincava de teatro, até depois quando eu comecei a fazer aulas de piano e aulas de canto, tudo foi me levando pra este lugar.
0: Cara,
3: pra esse momento de interpretar meu pai no cinema. Acho que isso significou isso, assim, pra mim. Como se fosse uma resposta mesmo, sabe? De eu ter esse privilégio de, nos cinemas, com a produção de Disney, eu interpretar meu pai. E eu acho que o filme ficou uma graça, assim. Acho que tá do jeito que meu pai queria. Porque, obviamente, ele participou ali, né? Uhum. Do roteiro.
1: Não foi na filmagem, mas
3: eu ligava pra ele. Até porque as filmagens, a grande maioria foi fora de São Paulo. Mas eu ligava pra ele praticamente todos os dias, assim, esse momento aqui da sua vida, essa cena aqui, me conta um pouquinho mais.
0: Cara,
3: a gente ficava horas, Jesus.
0: Isso era uma pergunta que eu ia fazer agora. O que você descobriu do seu pai que você ainda não sabia fazendo ele nos cinemas?
3: Cara, tanta coisa, mas eu acho que um ponto ali que realmente isso fez maior diferença pro personagem que eu tava interpretando ali era a relação do meu pai com a minha bisavó, com a avó dele, né? A avó Dita.
0: Ah.
3: Ele tinha uma relação tão profunda com a avó, e a avó direcionou meu pai pra muitas coisas. Inclusive pra, por exemplo, criar os personagens femininos, como por exemplo a própria Mônica. Então, por conta da avó dele, que ele realmente começou a tomar decisões que fizeram a maior diferença, assim, na carreira dele, e fazem até hoje. E isso era uma coisa que eu não sabia. Eu sabia que eles tinham uma conexão, mas não tão forte como essa. Mas também não quer dar muito spoiler, né? Porque tem que ver.
0: Mas eu já gostei.
3: Tem que ver o filme.
0: Oh, Raiz, porque assim, cara, o Maurício de Souza é o pai dele. Mas a gente não sabe tudo sobre os nossos pais. Às vezes a gente só sabe as coisas de pai e filho. Quando entra ali a pauta homem, a criança que seu pai foi.
3: Exato. Bom,
0: aí é legal, né? Que vai descobrindo junto. Tem áudio, e as é desesperada. Vocês não têm ideia do que tá acontecendo aqui, Raiz.
3: Tem muito áudio.
0: Chuva de áudio. Muita gente na live. Dá like nessa live, por favor, gente.
2: Oi, Giza. Oi, Raiz. Aqui é o Bruno de Natal, Rio Grande do Norte. Deixa eu te contar. Meu personagem favorito é o Chico Bento, tá? Me identifico muito com ele, porque eu era do interior, né? Aquele interior bem pequeno, que não tem nem busão. Você vai pra casa do povo, assim, a pé, de boaça. E aí, quando eu mudei pra cidade grande, foi aquela tormenta, né? Eu fiquei realmente igual o Chico Bento, porque tinha que pegar busão. Fiquei admirado com o tamanho do shopping. Claro que isso já faz um tempo, né? Mas é isso. Chico Bento é o meu personagem favorito. E Giza, eu quero esse kit da Mônica!
0: Ah, eu não sei pra que eu vou dar esse kit.
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1: Mix faltando um para as sete. Ô, Rai, você viu que a gente recebeu aqui nos estúdios da Mix, nessa reta final do programa, a nossa jornalista Kalina, né? A
2: Kalina entrou uma história aqui muito
1: com uma
2: bacana.
1: História incrível, né? Ela incrível. Contou na live, gente. Vocês vão ter que entrar na live para conferir na íntegra essa história, que ela contou detalhes, inclusive.
2: O porquê? Maurício de Souza veio aqui em 2013, sim, há 13 anos. E a Karina contou a história toda e ela a entrevistou.
3: Pois é. Eu entrevistei e tatuei o Cebolinha, porque sim, eu fiz a entrevista e depois na sequência eu falei: Maurício, eu não tô aguentando mais com o meu profissionalismo. Pelo amor de Deus, se eu fiz jornalismo foi por tua causa, porque eu aprendi a ler com Turma da Mônica. Então, por favor, faça um Cebolinha pra mim. E aí eu tatuei, gente. Será que aparece na live?
1: Que cala mostrar aqui? De pau, Alina. Cala
3: onde,
1: de
3: pra
1: pau.
3: Onde é que eu tenho que apontar?
2: Que enorme o Cebolinha.
1: A Yas também postou.
0: Máximo.
1: A Yas postou também no arroba Mix Tudo na Mix. Peraí que eu também vou ver. Vou levantar. Kalina.
3: Tá aqui.
1: Deixa eu ver, Kalina. No, grande, Kalina.
3: É grande. É no tornozelo. E lá embaixo, perto do pé, tá escrito Maurício 13, porque isso foi em 2013.
1: Ah.
3: Então lá embaixo ainda tá assinado com o nome dele, tudo certinho.
1: Mas calma, galera, que ele ainda adicionou ela no Facebook.
3: Ele me adicionou no Facebook porque eu tatuei e aí comentei com o Mauro. Eu falei: mostra pro seu pai. O que eu não esperava é que às 11 da horas da noite eu ia receber um pedido de amizade de Maurício de Souza no Facebook. Falei: gente, que é isso?
2: É, zerou a vida.
3: Aí ele falou: olha, ficou legal, Karina, sou tatuadora dos bons, obrigada pela homenagem, fico lisonjeado, abraço pra você, minha querida, minha querida amiga. Aí eu fiz assim: para, Maurício, é você de verdade? E aí ele mandou um joinha.
0: E que não, era
3: se
0: ele
3: pra,
0: mesmo.
3: Pra, se eu mirar em algum lugar aqui na. Mas não, dá pra ver.
0: O meu pai, ele era super blogueirinho, assim. Ele era assim, ele mesmo, não tinha assessor.
3: É,
0: não,
3: e assim,
0: era ele mesmo.
3: É, com um joinha a 1h45 da manhã. O que que eu fiz a 1h45 da manhã, meu amor? Peguei meu notebook e corri pela casa louca, gritando de madrugada: o Maurício de Souza é meu amigo, o Maurício de Souza é meu amigo. Acordei minha casa inteira.
1: Inteira. Gente,
3: tá, Mauro,
1: quantas histórias com
2: você representa todos os fãs de Maurício de Souza do Brasil, sabia?
1: Gente, que
3: eu preciso mostrar pras pessoas,
1: cara,
3: a importância desse, sim, ícone, desse Eloy pra mim.
1: Eloy, ele é um
3: super Eloy.
1: Eloy.
3: É um, gente, super Eloy. Não tem noção.
1: Agora, alguém vai ganhar o presente.
0: Chegou o momento,
1: eu vou,
0: gente,
1: eu vou deixar o Mauro falar o nome. Mauro,
0: chegou o momento.
1: Passa pro Mauro aqui o nome.
0: Vamos ver.
1: Porque a gente vai entregar esse presente que o Mauro trouxe pra gente aqui. Vai, Mauro, é contigo. Quem vai levar o kit da Mônica? O que tem nesse kit?
0: Rufem os tambores aí, Giza. Isso. E a ganhadora desse kit maravilhoso, dos gibis de Turma da Mônica, edição número 1 do nosso novo reboot, foi Tassiana Lima, de Manaus.
2: Uau!
1: Parabéns, Tassiana!
2: Um beijo pra você!
1: Menina,
0: Tassiana!
2: Que presente foi esse, tá?
3: Que presentão, já quero, posso roubar?
2: Não. Já começa pela sacola, que é o Bidu. Maravilhoso.
1: Maravilhoso. Ó, a Mix vai entrar em contato, tá? Obrigada a todo mundo que participou. A gente vai trazer o Mauro mais vezes aqui no programa, porque foi demais. A gente quer falar sobre mais e mais coisas. Mauro, muito obrigada.
2: Obrigado, Mauro.
0: Eu que agradeço. Não falei quase nada, gente. Por mim, ficaria aqui a noite inteira falando com vocês.
3: Por mim também,
0: prazer.
3: Acredito.
1: Mas você volta.
0: Vou voltar, mas obrigado a todo mundo. Obrigado a todos os espectadores e ouvintes aqui. Adorei. Adorei.
1: Só obrigado. Rapidão, obrigado, né, Raiz? Eles estão sempre criando muita coisa. Próximos planos, a segunda Turma da Mônica pra galera.
0: Olha, estavam falando de Chico Bento, que já tem uma de novidade pro Chico Bento, que Chico Bento vai ter um parque pra chamar só de seu.
3: Ai,
0: vai ter parque de Chico Bento em Campos do Jordão. Previsão aí, final de 2027.
2: Gente,
0: então,
2: vai
0: logo
2: ter animais.
0: Pois é, logo mais teremos aí o parque do Chico Bento.
2: Cara,
0: e mais uma. Também estávamos falando aqui de Horácio, acho que uma novidade
2: Horácio,
0: bem legal.
2: Um dos meus preferidos, gente.
0: Falamos de Horácio, falamos de filme. Horácio também vai ganhar um filme em longa-metragem também para os cinemas do mundo
3: também
0: inteiro.
3: Aguardando.
0: Exatamente, Horácio vai ganhar um filme pra,
2: cara,
0: pra
2: que incrível,
0: chamar de seu.
3: Ó, pra acompanhar
1: o alter ego de Maurício de Souza. Exato, mais novidades é só seguir o Mauro,
0: sim,
1: né?
0: Sim, arroba Mauro Souza no Instagram, arroba Souza com S, e no TikTok, arroba Mauro _ Souza.
1: Eu vou mudar meu nome hoje, vou tirar esse Souza com Z, vou pôr S, eu acho. Pra ficar mais criativa. Obrigada, Mauro, obrigada, Kalina.
3: Imagina, gente, é um prazer sempre.
1: Obrigada, Raiz, e obrigada, Brasil.
2: Beijo.
1: Amanhã a gente volta.
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0: Muito boa noite para você, sintonizado em 100,7. A partir de agora, dando sequência na programação da Mix com o programa 18 horas. Estamos juntos até as 7 da noite. Eu, Karime Leão e Kennedson Paz. Boa noite, Kennedson.
2: Olá, Karime Leão, muito boa noite para você. Boa noite a todos que acompanham aqui a nossa programação na 100,7 FM. Gente, participa do nosso programa, mandando aquela mensagem de texto, uma foto, um vídeo, mostra como é que tá a volta para casa nesta segunda-feira. Então, gente, já manda logo mensagem de texto para o nosso WhatsApp, que é o 994887592.
0: E vale também a sua participação para você que está nos acompanhando agora ao vivo pelo YouTube. Manda sua mensagem de texto e segue lá a gente nas redes sociais.
2: @18horasnews.
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0: Vamos conversar ao vivo com o repórter André Meirelles, que está nas ruas da cidade de Manaus com o carro do 18 horas, acompanhando o movimento do trânsito agora, 6:05. Boa noite, André. Como é que está a volta para casa?
3: Muito boa noite, Karine, Kennedy, a todos que nos acompanham. Olha, depois de um fim de semana agitado por conta do Dia dos Namorados e também dos eventos da Copa do Mundo, aí o jogo da Seleção Brasileira, que deixaram o trânsito carregado em todas as zonas da cidade, a segunda-feira começa com um cenário mais tranquilo nas principais vias aqui da capital. Na volta para casa, pela Avenida Constantino Neri, o trânsito segue moderado, com fluxo dentro da normalidade pro horário. Já na Avenida Djalma Batista, embora o movimento seja intenso, o trânsito apresenta boa fluidez em alguns trechos, ficando mais concorrido nas proximidades da passagem de nível da Darcy Vargas. E na Avenida Mar Ipiranga, nas imediações da Rua Plínio Coelho, o fluxo é mais intenso, com trânsito concorrido e alguns pontos de lentidão. A expectativa é que o movimento siga aí dentro do padrão de uma segunda-feira, sem grandes ocorrências nas principais vias da capital amazonense. A gente segue acompanhando. Volto com vocês.
0: Muito obrigada pelas informações, André Meirelles. 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E vamos aos destaques do 18 horas de hoje.
4: Eu, Nathalie Moraes, falo sobre a nova pesquisa presidencial divulgada hoje, que coloca o presidente Lula na frente do senador Flávio Bolsonaro com 9 pontos de vantagem.
5: E eu, André Meirelles, trago o alerta de um novo golpe. Dessa vez, os criminosos estão aproveitando a restituição do imposto de renda, enviando mensagens falsas como armadilha para os contribuintes.
6: Sábado foi dia de estreia da Seleção Brasileira na Copa do Mundo. Eu, Vanessa Lima, conto como o torcedor acompanhou cada lance do jogo nas ruas e nas praças de Manaus.
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0: Esses e outros assuntos, os destaques mais importantes a partir de agora para você que sintoniza 100,7 no programa 18 horas de hoje, segunda-feira, dia 15 de junho de 2026.
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0: E a gente começa o 18 horas com economia. E notícia positiva para o Amazonas. O produto interno bruto, PIB, do estado cresceu 2,87% nos 3 primeiros meses desse ano, em comparação com o mesmo período do ano passado. Os dados são da Secretaria de Estado de Desenvolvimento Econômico, Ciência, Tecnologia e Inovação. Nesse período, a economia do estado movimentou 47,5 bilhões de reais. De novo, só nos 3 primeiros meses de 2026. É muito dinheiro, hein, Kennedson?
2: Com certeza, Karime Leão. Notícia muito positiva mesmo para o Amazonas, um estado rico que todo ano bate recorde de arrecadação. Nós temos esse crescimento de 7,13% no PIB, considerando os valores correntes ali, sem descontar a inflação. E de acordo com o levantamento, todos os setores da economia do estado registraram alta na comparação com os primeiros 3 meses de 2025. O destaque ficou para o setor de serviços, que cresceu 7,09%.
0: E a indústria também registrou avanço. O setor movimentou 16,1 bilhões de reais nesse período, com crescimento de 7,01%. E isso, claro, em relação aos 3 primeiros meses do ano passado. Entre os segmentos, a fabricação de equipamentos de transporte, categoria que inclui aí motocicletas e bicicletas, registrou crescimento de 11,69%. 9% em comparação com o ano passado.
2: O setor de serviços registrou alta de 7,09%, movimentou 22 bilhões nesses três primeiros meses do ano, em comparação com o mesmo período do ano passado. No levantamento também mostra o resultado positivo da agropecuária, movimentou 12 bilhões de reais e teve crescimento de 5,07%, ou seja, só números positivos na economia do Amazonas nesse começo do ano.
0: Sem dúvida alguma, a questão agora é saber para onde foi esse dinheiro. Foi aplicado em quais setores? Isso porque, além do aumento do PIB, o Amazonas soma 240 bilhões de reais em arrecadação, somatório de tudo. Gente, nós conversamos com o deputado federal Sidney Leite, que analisou essa questão pra gente. Vamos ouvir.
7: O crescimento do PIB do Amazonas no valor de 7,13% referente ao primeiro trimestre do ano anterior representa um crescimento significativo e destoa, né, do desgoverno que a gente tem no estado do Amazonas. Esse crescimento ocorre em função da reforma tributária, das medidas que nós tomamos em relação à Zona Franca de Manaus, mas não só isso, do momento econômico que o país vive. Contraditoriamente, o governo do estado, mesmo com o aumento de arrecadação, que acumula neste governo um total superior a 240 bilhões de reais, acumula atraso de pagamento de trabalhadores e trabalhadoras, vivemos falta de medicamento, consultas com especialistas, diagnósticos e cirurgia na área de saúde, não paga a data base dos trabalhadores da segurança pública, não chama os aprovados do concurso da segurança pública, mas não só isso. Nós vivemos um caos na educação. Nós temos um acumulado, não só da data base desse ano, mas de retroativos, inclusive de diferenças de 2022, que tem um total de valor nominal de 11%, mas com as perdas de 15% nesse período na educação. E as escolas caindo aos pedaços. Este governo, com recurso próprio do governo do estado, não construiu sequer uma única escola, como também nenhum hospital. Esse é o quadro deprimente que a gente vive.
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2: O deputado Sidney Leite também criticou a segurança pública com as delegacias que funcionam em horário comercial. Vamos ouvi-lo.
7: Se tudo isso já não bastasse, as delegacias fecham no final de semana e só funcionam durante o período diurno. À noite as delegacias não funcionam. Esse é um verdadeiro caos do desgoverno, sem falar no social e a falta de investimento. Mesmo com toda a arrecadação, calote nos trabalhadores, calote em fornecedores, e a gente vive esse caos que a gente está hoje no estado do Amazonas. É lamentável, mesmo o crescimento econômico, crescimento de arrecadação, a gente vive essa situação. É lamentável de que isso esteja ocorrendo e a população morrendo na fila do CIGED, morrendo por falta de segurança pública e sem oportunidade.
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0: É o que a gente sempre fala aqui no 18 horas, a saúde pública é a questão mais cara, cara no sentido de mais preciosa, num setor, numa área, quando a gente fala de sociedade. E o amazonense tem pagado com a própria vida essa falta de organização, de responsabilidade no gasto do dinheiro público. Nós estamos aí vindo de 7 anos de um mandato que simplesmente acabou com a saúde pública do estado do Amazonas. E de novo, estamos pagando com um bem mais precioso, que é com a vida da população, essa completa falta de gestão do dinheiro público. Somos um estado rico, tá aí. Ano após ano, batemos recorde de arrecadação. E lá na ponta, que é quando isso retorna, deveria retornar para a população com serviços de qualidade, não retorna. Estamos aí amargando 7 anos num completo colapso da saúde pública, não é, Kenilson?
2: Com certeza, Karime Leão, são colapsos em diversas áreas, principalmente na área da saúde pública do estado do Amazonas, onde a gente observa um grande número de denúncias que chegam ao programa 18 horas diariamente. Além disso, também são realidades, né, Karime, que a gente acompanha de perto, a gente apura, vai a fundo para saber exatamente o que está acontecendo, e essa realidade, ela chega a ser dramática. a falta de medicamentos, a falta de insumos médicos para poder fazer cirurgias. A gente tem até as informações, Karim, lembro, de pessoas que estão aguardando a cirurgia porque não existe material, não existe insumo básico para poder realizar um procedimento cirúrgico.
0: É, e essa denúncia a gente sabe que é uma questão de urgência, a pessoa já fez vários exames pré-cirúrgicos, os exames já vão vencer e ele está esperando porque não tem material, não tem insumo básico para realizar a cirurgia. A gente já noticiou aqui a denúncia dos pacientes com câncer que tiveram que voltar para casa, suspender o tratamento por falta de insumos. O que a gente sabe quando a doença é como câncer, isso com certeza vai agravar a situação da saúde dessa pessoa.
2: Com certeza, Karim Leão. Então, são anos de negligência no nosso estado do Amazonas e que agora a gente tem pagado as consequências dessa negligência. Na área de segurança pública, vimos diversas vezes o crime organizado soltando fogos para comemorar aniversário. Já vimos ataques a delegacias aqui em nossa capital do estado do Amazonas. Agora, mais recente, na semana passada, uma ambulância do SAMU dentro da própria base do SAMU aqui na cidade de Manaus foi roubada, encontrada aos pedaços do município de Manaquiri. Então, de fato, é o crime organizado mostrando para o estado do Amazonas, aparentemente, é ele que manda.
0: Gente, nós temos ruas, nós temos localidades na cidade de Manaus que não se entra sem autorização. Essa realidade só acontece no Rio de Janeiro. Como é que a gente chegou nesse ponto? Isso, sem querer detalhar aqui, mencionar as facções internacionais que tomam conta aqui de todo o estado, do interior do estado do Amazonas. A gente chegou num ponto limite, ou melhora ou melhora. Vamos aqui só para terminar, falar dessas três áreas mais importantes da sociedade, agora com a educação. Conseguimos, infelizmente, cair tanto que somos o último lugar do Enem de todo o Brasil. Não com tem certeza. Como fazer mágica, não é, o Kennedy, com toda essa falta de estrutura, digamos assim.
2: Com certeza não tem como fazer mágica, principalmente porque falta a valorização de quem está na ponta, que são os nossos professores. Infelizmente, os nossos professores não estão sendo bem atendidos como deveriam e não conseguem, de acordo com a estrutura que eles têm, levar conhecimento, porque no interior do estado falta uma estrutura básica. Lembrando que a realidade do interior do estado é completamente diferente. Às vezes o professor precisa ter um acesso através de uma embarcação, nem sempre tem a possibilidade de esses alunos serem pegos por uma condução escolar. Em muitos municípios do interior do estado, essa condução escolar está com os pagamentos atrasados, porque quem realiza os serviços são empresas terceirizadas e essas empresas estão sofrendo calotes e com isso não vão levar essas crianças para a escola. Então, de fato, é uma cadeia de processo até mesmo. A gente recebeu denúncias aqui do senador Omar Aziz, agora na última sexta-feira, sobre a falta de merenda escolar no interior do estado e exatamente essa falta de pagamentos também desse transporte escolar. Então, é um efeito em cadeia, Karim Leão, que se a gente for continuar falando aqui...
0: São dois programas. Só vai aumentar. Exatamente, ou seja, a gente aguarda agora que essa boa notícia na economia, essa arrecadação maravilhosa, bilhões de reais que a gente tem no estado, seja de fato transformado em serviços de qualidade para melhorar a qualidade de vida, dar dignidade ao amazonense. Agora em Manaus, 6:17.
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2: Agora presta atenção nessa: criminosos estão aproveitando o momento do pagamento da restituição do imposto de renda para poder aplicar golpes aos contribuintes. Meu Deus.
0: Imagina, gente, a pessoa está aguardando, né? E eles falsificam muito bem a página ali da Receita Federal. A gente sabe como é que são esses e-mails, essas mensagens,
2: né? É bem semelhante.
0: É muito parecido. Então são mensagens e links falsos que, além de contatos se passando pela Receita Federal, eles estão entre as principais armadilhas utilizadas pelos golpistas. O alerta ganha força, claro, depois da liberação do primeiro lote da restituição, que completou e contemplou mais de 8 milhões de brasileiros.
2: A orientação é não clicar em links suspeitos e consultar informações apenas pelos canais oficiais. O repórter André Meirelles tem mais detalhes pra gente.
8: Muito boa noite. O pagamento do primeiro lote da restituição do Imposto de Renda 2026 abriu espaço para uma onda de golpes. Criminosos estão usando o nome da Receita Federal e de instituições financeiras para enganar contribuintes. Mais de 8 milhões e 700 mil pessoas foram contempladas nesse lote, com cerca de 16 bilhões de reais em créditos liberados. Esse volume tem sido explorado pelos golpistas. As abordagens acontecem principalmente por mensagens, ligações telefônicas e e-mails. Em muitos casos, Os criminosos informam que a restituição já está disponível e pedem dados pessoais, atualização cadastral ou pagamento de supostas taxas para liberar o valor. Também há registros de propostas de antecipação da restituição que direcionam as vítimas para links falsos. O analista tributário da Receita Federal, Francisco Newton, explicou como funcionam esses golpes e o que fazer ao se deparar com um.
9: Caso o cidadão venha a receber um tipo de mensagem dessa, ele deve simplesmente, no caso do WhatsApp, por exemplo, utilizar a ferramenta de denúncia do próprio aplicativo e bloquear esse contato. Se permanecer alguma dúvida sobre a veracidade da informação, ele mesmo, contribuinte, pode checar se o CPF dele está regular no portal de serviços e também verificar a situação fiscal, se tem alguma pendência, alguma dívida, alguma declaração a entregar também nesse portal de serviços. Se o contribuinte tiver fornecido algum dado pessoal nessas mensagens golpistas desses estelionatários, ou então feito algum pagamento, ele deve procurar as autoridades policiais e não mais a Receita Federal. Registrar um boletim de ocorrência na delegacia de polícia mais próxima e também denunciar a situação na ouvidoria. Na ouvidoria ele consegue reportar a situação e assim a gente consegue alertar outros cidadãos para que não caiam no mesmo golpe.
8: A recomendação é clara. Qualquer contato fora dos canais oficiais deve ser visto com desconfiança. Informações bancárias e senhas jamais devem ser compartilhadas. Antes de inserir dados em qualquer site, verifique com atenção o endereço da página. Se você receber uma abordagem suspeita, encerre o contato e procure sua instituição financeira. Caso já tenha caído no golpe ou compartilhado informações, registre um boletim de ocorrência e avise o banco imediatamente para que as medidas cabíveis sejam adotadas. Volto com vocês.
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0: Toda atenção é pouca, tá? Porque o que não falta é criatividade desses golpistas. Escuta essa mais, o Kennedson. Na época de Festival de Parintins, é claro, os criminosos também preparam várias armadilhas para atrair os turistas. Imagina, né? Tá aí chegando perto no dia, todo mundo naquela loucura, né? Procurando passagem, hospedagens, ingressos. Daí que a gente precisa ficar mais atento ainda.
2: Com certeza, Karim e Leão, porque até a passagem aérea já virou quase um roubo, né?
0: Ah, bom, só a gente,
2: abrindo esse aspas aí.
0: Não precisa nem cair em golpe nenhum, né? Já é caro pra caramba.
2: Pois é, só passagem aérea já é uma facada, né, gente? Se você é azul ou vermelho, ninguém quer ver ali a festa terminar com certeza no prejuízo, né, gente? Por isso, o Procon Amazonas e a Polícia Civil estão alertando a população sobre esses golpes mais comuns nesse período do ano, que vão ali de ingressos falsos até hospedagens que simplesmente não existem. Por isso, vale a pena ficar atento.
0: Sem dúvida. Com expectativa de milhares de turistas e brincantes lá em Parintins, todo cuidado é pouco na hora de fazer pagamentos e fechar negócios pela internet. A repórter Vanessa Lima conta mais quais são os golpes mais comuns, né? Quais os principais alertas que nós, consumidores, precisamos ficar atento para aproveitar o festival com qualidade, sem cair em surpresas indesejadas. Boa noite, Vanessa.
10: Boa noite a todos. Então, quando o assunto é o Festival de Parintins, os principais alertas giram em torno de três pontos que a gente não pode ignorar, que são os ingressos falsos, hospedagens que não existem e passagens que nunca são emitidas. Esses são os golpes mais comuns e tanto o Procon Amazonas quanto a Polícia Civil reforçam que o consumidor precisa ficar bastante atento. Esses órgãos, eles alertam que sempre devemos desconfiar de preços muito abaixo do mercado. Se a oferta parece boa demais para ser verdade, provavelmente é golpe. E as principais orientações são: confira sempre o histórico da empresa, veja se tem CNPJ ativo, se é credenciada e se outros clientes já avaliaram positivamente. Também é importante evitar canais de comunicação informais. Nada de perfis recém-criados em redes sociais ou sites sem suporte oficial. E sempre atenção ao pagamento. Os golpistas adoram pedir Pix ou boletos antecipados, porque depois é quase impossível recuperar o dinheiro. Outro sinal clássico é o sumiço do vendedor logo depois do pagamento. Se isso acontecer, a orientação é guardar todas as provas, que são os prints das conversas, links dos anúncios, comprovantes bancários e registrar um boletim de ocorrência, seja na delegacia mais próxima ou de forma virtual. Quanto mais o festival se aproxima, esses golpes ficam mais comuns, porque os criminosos, eles jogam, né? Eles brincam com a ansiedade das pessoas, usando frases como últimas vagas ou promoção imperdível para pressionar a decisão rápida de compra. Por isso, a dica é respirar fundo, verificar a procedência e só fechar negócios com empresas reconhecidas. O chefe de fiscalização do PROCON, Pedro Malta, reforça as orientações e o ideal é sempre procurar orientação pelos canais oficiais do próprio PROCON.
11: Procure sempre os sites oficiais dos hotéis e compre a sua passagem nas agências de viagens credenciadas que estão dispostas lá na proximidade do porto ou dentro do porto, tá? Qualquer dúvida, qualquer informação, entre em contato aqui através das nossas mídias sociais ou pelo 0800 092 1512.
10: Então, em resumo, para aproveitar o festival com tranquilidade, o segredo é cautela e checagem. Assim você garante que sua experiência seja só de alegria e emoção e sem dor de cabeça. Volto com vocês.
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0: Bom, e ainda falando sobre o Festival de Parintins, gente, escuta, uma proposta pedagógica escolar de Parintins foi selecionada entre as 18 melhores experiências do país, viu, Kenilson? Que legal!
2: Muito legal, né, Karim? É do programa ali Ensina Mais, Ensino Médio Mais, do Ministério da Educação. Quem vai trazer os detalhes pra gente é a repórter Odineia Araújo. Boa noite, Odineia.

0: teve uma proposta pedagógica escolhida entre as 18 melhores experiências do país no programa Ensino Médio Mais do Ministério da Educação. O projeto é voltado para estudantes do ensino médio noturno que muitas vezes precisam dividir o tempo entre o trabalho, a família e os estudos, como relata o presidente do Grêmio Estudantil e aluno da terceira série do ensino médio, Felipe Augusto Fonseca.
1: O turno noturno, ele possui características específicas desafiadoras, mas principalmente no que se refere à permanência e à frequência escolar, porque sabemos que é um turno, né, diferenciado dos outros turnos que geralmente estão acostumados a trabalhar, principalmente também porque tem um tempo reduzido. E um dos maiores desafios enfrentados é justamente a regularidade da participação dos estudantes, uma vez que parte deles precisa conciliar esses estudos, como eu falei anteriormente, os estudos, o trabalho e a responsabilidade familiar. E inúmeras demandas também da vida cotidiana que, assim, eu havia citado. E muitos alunos saem diretamente do trabalho para a escola, enfrentam longas jornadas e ainda assim buscam uma educação de oportunidade de formação de vida.
0: Enquanto muitas escolas enfrentam o desafio da evasão escolar, a unidade de Parintins apostou em atividades criativas para manter os jovens em sala de aula. O estudante Felipe Augusto Fonseca ressalta as ações para manter os alunos da noite em sala de aula em Parintins.
1: As ações desenvolvidas pela escola durante esse projeto teve um papel essencial e transformador, porque não foram só atividades pedagógicas, também representaram estratégias assim de acolhimento mesmo, de motivação e da permanência de muitos alunos, porque houveram várias situações que realmente fizeram os alunos participarem mais das aulas, devido a essas longas jornadas que eles enfrentam. E a escola passou a ser percebida não apenas por um espaço de aprendizagem, mas também como um ambiente mais atrativo, mais participativo, mais significativo para todos os estudantes no modo geral.
0: Entre as ações estão visitas a universidades, eventos culturais e o Sarau Ajuricaba, que valoriza a cultura indígena e a identidade amazônica. O reconhecimento levou professores e alunos a Brasília e mostra que, além do espetáculo dos bois, Parintins também dá um show quando o assunto é educação, inclusão e transformação social. Odinéia Araújo para o 18 horas.
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3: Agora em Manaus, 6:28. Vamos para o bloco de política do 18 horas com Kennedson Paes e Nathaly Moraes. Nathaly, boa noite, Nathaly. Então vamos lá. O senador Omar Aziz segue ampliando aí a base política dele no interior do estado do Amazonas. E nesse fim de semana, mais 3 prefeitos passaram a apoiar o projeto político do senador para 2026. Entre eles, o prefeito de Atalaia do Norte, Denis Paiva, que inclusive se filiou ao PSD, não é isso?
4: Pois é, Karine, muito boa noite para você, Kennedson, e para todos os ouvintes que nos acompanham aqui no programa nesse início de semana. Karine, a gente tem acompanhado, assim, nos últimos dias, uma debandada, assim, dos prefeitos dos municípios do interior do estado. Na última semana, a gente tinha, na verdade, o atual governador, né, o governador interino Roberto Cidade, ele tinha uma base muito grande no interior do estado. Tinha muita gente ali do União Progressista que caminhava junto com o Wilson Lima. Mas nos últimos dias, a gente tem visto realmente um movimento contrário. Na semana passada, a gente falou de pelo menos 6 prefeitos que deixaram seus partidos para caminharem, né, para irem para o PSD e se juntarem ali ao movimento Amazonas Forte de novo. E dessa vez, agora, como você falou, aí um dos destaques é o Denis Paiva, que é o prefeito do município de Atalaia do Norte. Com a chegada aí desse novo aliado, o senador Omar Aziz, ele amplia ali de 7 para 10 lideranças nas últimas semanas.
5: É importante, né?
4: Então, né? Assim, quando a gente pensa no interior do Amazonas, porque diferentemente da capital, do interior, muita gente pensa realmente conforme ali o seu líder, conforme pensa ali o seu prefeito. E ali, antes do Denis Paiva, já tinham ingressado na legenda o Emerson Melo de Beruri, né? O Otávio Farias de Novo Airão, o Nixon Moreira de Tefé e também o Matulinho Braz lá de Capiranga. Outros, como a Socorro Nogueira do Rio Preto da Eva, né? O prefeito de Novo Airão ali, que era o Raiz, o Tonho Ferreira, prefeito de Codajás, e também a prefeita de Nhamundá. Então, assim, muita gente realmente trocou ali, a maioria deles era do União Progressista e agora está indo aí para o PSD. Mas o que chama a atenção realmente é que dessas 9 adesões até o momento, né, a grande maioria realmente veio ali do extinto União Brasil. Então, não dá para dizer claramente assim, não vão caminhar com o Roberto Cidade, mas essas pessoas já estão se posicionando, ainda que a gente ainda esteja num movimento de pré-campanha. Pelo menos 10 prefeitos dos 62 municípios do Amazonas deixaram os seus partidos para caminharem aí com o Amazonas Forte de novo, ao lado do senador Omar Aziz, que é pré-candidato ao governo.
3: E vamos acompanhar, né, seguir cenas dos próximos capítulos com aí certeza. Dos outros prefeitos. Kennedy, no evento aí que reuniu milhares de pessoas aqui em Manaus, o PDT reafirmou o apoio à pré-candidatura do prefeito Davi Almeida, do ex-prefeito Davi Almeida, ao governo do estado do Amazonas. Então, esse ato demonstra, né, capilaridade política, digamos assim, para uma, né, para uma caminhada eleitoral mais interessante para o ex-prefeito Davi Almeida, não é isso?
5: Então, Karime Leão, da última vez que o prefeito Davi Almeida, ex-prefeito Davi Almeida, ele acabou reunindo um grande número de pessoas, foi durante aquela visita de Augusto Cury aqui na capital, onde reuniu bastante pessoas lá no Shopping Studio 5, e naquela ocasião, o grande número de pessoas foi atrelado à figura de Augusto Cury. Muita gente, muitos críticos, analistas falaram que aquela expressão de muitos apoiadores tinha acontecido devido ao fator político de Augusto Cury, não apenas político, porque ele é um coach conhecido, ele é um escritor conhecido, então que as pessoas queriam encontrá-lo naquela ocasião. Então muito foi atrelado para isso essa figura de Davi Almeida. Só que agora, nesse evento realizado durante o final de semana, Davi Almeida ele também conseguiu reunir uma quantidade de gente expressiva, algo que os outros demais candidatos não conseguiram até agora, pelo menos não uma demonstração tão evidente dessa forma como está acontecendo. Foram reunidos mais de 2.700 pessoas nesse evento promovido pelo PDT e realmente mostrou musculatura política de Davi Almeida, principalmente aqui na capital, que é onde a maioria das pesquisas recentes, agora divulgadas até esse momento, mostram que está onde existe a maior rejeição de Davi Almeida. Ao mesmo tempo em que as pesquisas recentes mostram essa rejeição na capital, ao mesmo tempo Davi Almeida tem feito muitos movimentos políticos aqui mesmo na capital, demonstrando musculatura política. Então, algumas coisas estão começando a se diferenciar das pesquisas. A gente sempre questiona a questão da pesquisa eleitoral, se de fato reflete ou não a realidade das ruas. E pelo menos esses eventos grandiosos têm demonstrado que não. Pelo menos essa é a perspectiva de quem está analisando de fora, analisando politicamente. E o fato é que Davi Almeida tem ganhado esse prestígio, tem ganhado essa intensividade não apenas de apoiadores, mas também de pessoas que querem ingressar para a política. Muita gente está, nesse momento, lançando pré-candidaturas a deputados estaduais, deputados federais, e acreditando que não apenas a sigla Avante, mas também esse grupo formado pela sigla Avante, eles possam conseguir fazer grandes números de pessoas que vão poder ingressar para a política, seja na Assembleia Legislativa, seja lá na Câmara Federal. Até o próprio Coronel Menezes, quando veio aqui na semana passada, afirmou sobre essa sensação de união dentro do Avante e desse grupo que é formado pelo Avante. Por isso, ele mencionou que é possível que pelo menos o Avante pudesse fazer pelo menos 2 deputados. Então, duas chapas ali para deputados federais. Então, já demonstra ele se colocando, lógico, lá dentro de Brasília. Eles, né, assim como o Fernando Ariel também nessa vaga para deputado federal. Mas eu tenho visto esse grande número de pessoas se candidatando, mostrando seu nome, dando seu nome já para essa eleição. Então, acredito que esses movimentos têm se intensificado e é possível que venham fazer diferença sim nas eleições. Vamos seguir acompanhando, né?
3: Vamos seguir acompanhando. Nathalie, então vamos lá. Uma pesquisa divulgada hoje mostra o presidente Lula com 9 pontos de vantagem sobre o senador Flávio Bolsonaro. Isso num cenário de primeiro turno para a presidência da República.
4: Então, Karime, Kennedy e ouvintes, né? Foi divulgada na manhã de hoje a 4ª rodada aí da pesquisa Nexus, né? Foi divulgada na manhã dessa segunda-feira, mostrando aí o favoritismo do atual presidente Luiz Inácio Lula da Silva, que manteve ali uma vantagem realmente sobre o senador Flávio Bolsonaro. Se as eleições fossem no próximo último domingo, Lula teria aí pelo menos 49% das intenções de voto contra 43% de Flávio Bolsonaro. No primeiro turno, o petista, né, registra aí 42%, enquanto Flávio soma 33%. E aí foram testados também ali outros nomes, né, Kennedson, como Ronaldo Caiado, o Renan Santos, que também aparecem ali, cada um com pelo menos 4% das intenções abaixo, de voto. Né? Né? Um número realmente muito, muito diferente, né? Então, assim, realmente, se as eleições fossem no próximo domingo, o único pré-candidato à presidência que teria a chance ali realmente de ir para um segundo turno é o Flávio Bolsonaro, até o momento, segundo a pesquisa Nexus BTG. Quem também foi citado foi o Romeu Zema, que teria ali pelo menos 2% das intenções de voto. Já os brancos e nulos somaram ali 5% e 3% dos entrevistados disseram que não sabem em quem deve votar para presidente. Esse levantamento também indicou, Karime, que o Lula tem o melhor desempenho entre as mulheres, né? Eleitores com menor escolaridade e moradores do Nordeste também continuam preferindo aí o atual presidente como o seu líder. Já Flávio Bolsonaro concentra ali o maior apoio entre os evangélicos, homens e eleitores das regiões sul, norte e centro-oeste do Brasil. Essa pesquisa também mostrou um eleitorado mais consolidado, aí de 73%, que afirmam que não pretendem mudar de voto até a eleição. Ou seja, ele já tem ali um candidato formado, né? E realmente não pretendem mudar. Entre os eleitores Lula, né, nesse índice chega aí a 81% desses que disseram, ó, votaria no Lula e não mudo de jeito nenhum. O Lula chega a 81%, já o Flávio Bolsonaro chega a 77%. Essa pesquisa, ela aconteceu aí em pelo menos mais de 20 estados do Brasil, né, então realmente ela traz pra gente aí um panorama real do que seria as eleições no próximo domingo.
5: Agora eu quero dar continuidade nesse assunto, porque tem dados também interessante dessa pesquisa, que se trata do segundo turno, gente. O Lula aparece na frente com 49% das intenções de voto, enquanto que o Flávio Bolsonaro fica na segunda posição com 43% das intenções de voto. Dentro da margem de erro, ainda assim, o Lula permanece com 4 pontos percentuais à frente do senador Flávio Bolsonaro. Quando o cenário muda para Ronaldo Caiado, que era um número que até a gente tinha até comentado sobre isso, é que Ronaldo Caiado ficava com 45%, enquanto que o Lula ficava com 46%, aquela margem estava bem mais equiparada, e agora os números já começam a mudar. Ronaldo Caiado perde bastante intensidade e capacidade de votos, Lula lidera com 48%, enquanto que Ronaldo Caiado permanece com 39%. Lula versus Romeu Zema, Lula fica com 49%, enquanto que o Romeu Zema fica apenas com 39%. Lula contra Renan Santos, continua Lula liderando com 49%, enquanto que Renan ficaria apenas com 36% das intenções de voto. Ou seja, existe apenas alguém que pode nessa eleição tentar se aproximar, que é Flávio Bolsonaro.
3: Pelo menos nesse momento,
5: reflexo atual da pesquisa nessa Nexus, pesquisa, não tem nenhum outro candidato que consiga se aproximar mais, sabe?
3: Uhum.
5: Então é isso, Karim.
3: São dados interessantes, as pesquisas é a fotografia daquele instante, né? E o que temos hoje é essa realidade. Agora, Kenneth, vamos voltar aqui para o estado do Amazonas, porque o governo do Amazonas está acelerando a entrega de obras, prepara uma intensa agenda de inaugurações nas próximas semanas. Esse calendário reforça as especulações sobre uma possível candidatura à reeleição do Roberto Cidade ou Endecedo, mas acho que sim, né?
5: Então, ele não falou abertamente em nenhum momento até agora, né? Pelo menos ele permanece nessa estratégia, talvez seja uma estratégia de não colocar o nome dele, afinal já receberia muitos ataques, e aconteceu, né? De fato, na semana passada nós tivemos ataques simultâneos de diversos políticos em relação ao governador Roberto Cidade, onde a gente teve ali Omar Aziz lá na tribuna do Senado, tivemos também Eduardo Braga, tivemos senador Plínio Valério, ouvimos ali ex-político Marcelo Ramos também criticando praticando.
3: Nas redes sociais, várias.
5: Redes sociais,
3: né?
5: O ex-prefeito de Manaus, Davi Almeida, tudo de forma simultânea. Então, de fato.
3: É, uma reação, né? A história de congelar os 100 milhões de reais da Universidade do Estado do Amazonas para repassar para a Amazon Prev, né? Tá, não foi repassado, mas a Universidade do Estado do Amazonas continua sem 100 milhões de reais. Fora a outra questão que ele também
4: anunciou. Da estiagem, né?
3: A estiagem, não, e também o congelamento do decreto, não, outro congelamento dos micro e pequenos empresários, sim, que não passou, que também não passou, então, na Assembleia. Ou seja, foi reação da classe política, sim, a essas medidas.
5: Mas tudo nesse momento conta.
3: Sim, é tudo estratégico. Nada é de graça.
5: Nada
3: sim,
5: de graça.
3: Você tem toda a razão.
5: E aí, o que acontece, Karim Leão, mesmo sem ele ter falado, ele já começa a aparecer muito bem intencionado nas pesquisas, e a partir de agora ele está colocando o nome dele no jogo, não de forma direta, mas sim de forma indireta. Na segurança pública lançou agora operações, segurança presente, na saúde autorizou a liberação de 17 milhões de reais para garantir continuidade nos serviços da saúde. Nessa área ambiental, homologou o primeiro concurso da história da Secretaria Ambiental e lançou diversos outros programas. E a expectativa é que esses programas sejam lançados agora com maior intensidade. A gente tem observado uma ação muito grande no interior do estado, principalmente agora no município de Parintins, que ele esteve por lá. Então, de fato, ele começa a construir um nome e talvez até outubro possa ser que ele seja um problema aí na corrida eleitoral para alguém. Ou até mesmo puxar votos de alguém.
3: Pode, claro.
5: Ao que tudo indica,
3: resultados, né,
5: que é ao que tudo indica até mesmo em relação ao segundo turno, num possível segundo turno envolvendo o senador Omar Aziz, que lidera em todas as pesquisas contra Roberto Cidade. Uma hipótese, um cenário hipotético. Há quem diga que os eleitores de Davi Almeida não votariam em Omar Aziz, porque são ali anti-Omar. E há quem diga também que os eleitores de Maria do Carmo jamais votariam em Omar Aziz, jamais votariam em Davi Almeida e votariam em Roberto Cidade. Então, com isso, ele teria um certo prestígio desse eleitorado e conseguiria dar trabalho. Mas é claro que tudo isso são especulações e que na hora é que a gente vai saber de fato como é que vai ser, né?
3: Tá certo, o negócio é no fim, né? Só acaba quando termina a eleição, depois do último voto computado. Vamos continuar seguindo e acompanhando esse cenário político que esse ano, é claro,

0: vivo com o repórter André Meirelles. Você que está acompanhando, André, a volta para casa. Antes de falar do trânsito desse movimento, saiu um levantamento com um número alarmante. Nos 5 primeiros meses desse ano, mais de 4.300 pessoas deram entradas em unidades de saúde. Tudo por causa de acidente de trânsito aqui em Manaus? Conta mais pra gente. Boa noite.
1: É isso mesmo, Karime. Kennedson. Ouvintes.
0: Olá, boa noite.
1: A todos. São mais de 28 atendimentos por dia e o número que mais assusta é quase 70% dos casos envolve aí motociclistas. Dos 4.308 atendimentos registrados no período, 2.927 foram de vítimas de moto, ou seja, a cada 10 pacientes que chegam com ferimentos de trânsito, 7 são motociclistas. E muitos chegam em estado grave, eles precisam até mesmo de cirurgias. E essas cirurgias mais comuns são de fraturas ali nos braços e pernas, e os pacientes ficam internados, em média, entre 3 e 4 dias. Mas a história não termina na auto-hospitalar, né? E com a Copa do Mundo chegando, o alerta é redobrado. A Secretaria de Saúde do Amazonas orienta que ninguém dirija aí depois de consumir bebidas alcoólicas durante aí as comemorações dos jogos e use o transporte coletivo, chame um aplicativo aí ou peça carona para não ter que dirigir aí alcoolizado, né? E essas orientações são dadas nessa campanha que está tendo durante toda a Copa do Mundo, que está sendo exibida aqui na capital amazonense, também para evitar principalmente que os motoristas, né, os motociclistas dirijam aí alcoolizado, ou que até mesmo os motoristas de carro possam dirigir alcoolizados para evitar qualquer acidente e situação de risco aí no trânsito. Volto com vocês.
0: Muito obrigada pelas informações, André Meirelles.
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3: Vamos saber agora como fica a previsão do tempo com Vanessa Lima. Boa noite, Vanessa.
4: Muito boa noite a todos que acompanham a previsão do tempo aqui com a gente no 18 horas. Segunda-feira com céu parcialmente ensolarado e altas temperaturas. A previsão para a noite de hoje aponta céu limpo, estrelado e baixa chance de chuva. E agora vamos falar sobre o clima de amanhã, 16 de junho, terça-feira. Segundo o Clima Tempo, a terça será um dia de sol forte com algumas nuvens. Durante o dia, temos possibilidade de chuvas rápidas e isoladas com maior probabilidade no período da tarde. À noite, o tempo fica firme e com céu limpo. A temperatura nessa terça varia entre mínima de 24 e máxima de 28 graus. E a umidade relativa do ar fica em torno de 80 a 100%.
0: Vanessa segue aqui com a gente porque sábado foi dia de torcer, com a estreia da seleção brasileira na Copa, e as cores verde e amarela voltaram a tomar conta de diversos bairros de Manaus. E entre as decorações, torcida e muita animação, as tradicionais ruas da Copa reuniram famílias e amigos. Um clima de festa, é claro, e confraternização, a gente acompanhou tudo isso. Então, Vanessa, foi um sábado de muita festa, apesar do empate, né?
4: Muita festa, Karime, mesmo com esse empate indesejado, né? Podemos dizer assim, o clima nas ruas da Copa foi de pura comemoração. Aqui em Manaus, a estreia da seleção foi menos sobre o placar e mais sobre a emoção de viver junto toda a energia do primeiro jogo do Brasil. Nesse sábado, famílias inteiras se reuniram em diferentes bairros, aproveitando a estrutura montada pela prefeitura, que garantiu telão, palco, som, iluminação e até espaço kids para criançada. Um verdadeiro clima de confraternização e paixão pelo futebol. Lá na Zona Oeste, a Rua da Copa da Compensa virou ponto de encontro, tudo enfeitado e todo mundo curtindo junto. O secretário municipal de limpeza pública, Sabá Reis, destacou que a ideia é justamente essa: aproximar as pessoas, ocupar as ruas de forma saudável e oferecer lazer para todas as idades. Vamos ouvi-lo.
5: A intenção nossa foi colocar a Compensa na crista da onda. Nós não viemos para disputar quem é ou não é. Inclusive, nós ficamos fora da disputa. Hoje, aqui dentro, tem um mini parque para as crianças. Está cheio de criançada brincando aí. E as pessoas...

0: Então, já que ele disse que o negócio é comemorar, que as famílias estavam lá e que estava uma festa muito bacana, não é isso?
1: Sim, sim. E olha só, também não foram só os torcedores que saíram ganhando, né? Os vendedores ambulantes também aproveitaram o momento para garantir aquela renda extra. Os moradores, eles também agradeceram muito a decoração, como a autônoma Mila Christian, que elogiou toda a estrutura. Vamos ouvir o que ela disse.
2: Ai, tá lindo, tá muito lindo, capricho. Parabéns a todos que participaram. Muito bonito mesmo.
3: Já fez várias fotos, registrou tudo?
2: Tô registrando.
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1: E a festa não ficou só em um bairro. A Manaus Cult também levou a transmissão para a Rua 24 de Agosto, no Morro da Liberdade, e para a Rua Santa Isabel, na Vila da Prata. Em todos os lugares, centenas de pessoas se reuniram para vibrar com a seleção. E a estudante, a Naila Farias, elogiou a iniciativa e comentou como a decoração tornou a festa mais animada. Vamos escutá-la.
5: Achei muito incrível a organização, como o povo se juntou para todo mundo arrumar, a prefeitura também. Onde eu moro, no interior, não teve manifestação nenhuma. Achei muito legal que todo mundo quis participar.
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1: Pois é, gente, no fim das contas, as ruas da Copa, elas foram mais do que futebol. Foram sobre integração, convivência e fortalecimento do comércio local. São os espaços que unem as crianças, jovens e adultos, todo mundo, em torno da paixão pelo esporte, né, Karime?
0: Sem dúvida alguma, né, Ken?
6: E agora, Vanessa, conta pra gente como é que vai ser o esquema de segurança pra quem vai assistir os jogos nesse espaço. Como é que vai funcionar?
1: Então, esse esquema de segurança vai funcionar de forma preventiva e cheio de orientações práticas para quem for acompanhar os jogos. O delegado Marcelo Martins, ele deixou aqui algumas recomendações, como nada de deixar o celular à mostra, se consumir álcool, jamais dirigir e sempre prestar atenção à proteção das crianças. Vamos escutá-lo.
7: A melhor jogada para assistir a Copa é saber as principais dicas de segurança. Preste atenção, portanto, no seu aparelho celular enquanto você estiver ali assistindo jogos em ambientes públicos. Preste atenção também com relação ao golpe do Rubinol, quando substâncias são colocadas na sua bebida, enquanto você assiste ali em seus jogos. E também tenha muita atenção com relação ao uso de bebida alcoólica e direção ao volante. Prefira usar os serviços de aplicativo e evite que você coloque em risco a vida de outras pessoas e a sua própria vida. E atenção também com relação a locais com grande aglomeração de pessoas. Você que vai estar com crianças, você que vai estar com pessoas que têm algum nível de fragilidade, isso é um fator de grande importância, porque podem ocorrer tumultos, crimes, todo tipo de situação que pode colocar você e a sua família em risco, né? Com relação às aglomerações, por conta do problema do crime de importunação sexual. Infelizmente, esse é um crime que ocorre dentro desse ambiente com grande aglomeração de pessoas, no qual geralmente pessoas do sexo masculino praticam atos libidinosos contra mulheres que estão ali alcoolizadas, protegidas.
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1: Pois é, gente, vai curtir os jogos da seleção fora de casa? O delegado aí já mandou o papo. E se surgir alguma atitude suspeita ou acontecer um crime, a orientação é procurar imediatamente a polícia no local ou registrar a ocorrência na delegacia mais próxima. Para reforçar, a Polícia Civil do Amazonas lembra que existem canais de denúncia específicos para crimes contra crianças, adolescentes e mulheres, além da delegacia virtual e os números 197 e 181 para emergências. Karime Kennedy, são ouvintes.
0: Tá certo, muitíssimo obrigada, Vanessa Lima.
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6: E agora vamos falar de meio ambiente, gente. Enquanto a Amazônia segue no centro das discussões sobre a preservação ambiental, o novo balanço aponta que o desmatamento no Amazonas recuou nos primeiros cinco meses deste ano.
0: E foi uma redução boa, viu, Kennedy? O equivalente a mais de 11 mil campos de futebol. E quem traz os detalhes pra gente é o Odineia Araújo. Boa noite, Odineia.
8: O Amazonas registrou uma queda de 57% no desmatamento entre janeiro e

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1: Olha, gente, eu vi que ele tava bem no meio da comemoração, né? Foi
2: tava
1: bem
2: no meio
1: animado.
2: Da confusão,
1: tava no meio da confusão.
2: Todo mundo junto e misturado.
1: Ah, o importante.

0: época do ano?
1: Este resultado chama bastante atenção porque maio costuma marcar o início do período mais seco em grande parte da Amazônia. Com menos chuva e menos nuvens, os satélites conseguem enxergar melhor o que está acontecendo no solo, e isso normalmente leva a um aumento dos alertas de desmatamento, pois as áreas que foram desmatadas durante os meses mais chuvosos acabam sendo detectadas apenas quando as condições de observação melhoram. Além disso, o clima mais seco também favorece o avanço do desmatamento. Por isso, mesmo com as chuvas ainda bastante presentes em partes da Amazônia, especialmente no Amazonas, ver uma redução tão expressiva é um sinal positivo.

0: no estado?
1: Esse resultado não acontece por acaso. Ele reflete uma série de medidas adotadas pelo governo federal nos últimos anos, incluindo o fortalecimento das ações de fiscalização e ampliação do uso de embargos remotos, uma ferramenta baseada em monitoramento por satélite que tem sido fundamental para combater crimes ambientais, mas que o Congresso tem trabalhado para impedir por meio do PL 2564 de 2025. Portanto, temos que comemorar, mas não tirar a atenção do problema. A história nos mostra que a destruição da floresta pode voltar a crescer muito rapidamente quando há um enfraquecimento da fiscalização ou mudanças no controle.

0: para impedir o avanço do desmatamento ilegal. Odinei Araújo para o 18 horas.
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2: E vamos voltar a conversar ao vivo com o repórter André Meirelles. André, o presidente Lula sancionou o novo marco legal do transporte público coletivo urbano no Brasil. Explica essa, André. Boa noite.
3: Boa noite mais uma vez. Isso, a nova legislação tem como objetivo modernizar o setor para garantir mais recursos para o transporte coletivo e aí reduzir a dependência das empresas apenas do dinheiro arrecadado com as passagens pagas pelos usuários. E uma das principais mudanças é a criação de novas fontes de receita para ajudar no custeio do sistema. Entre elas estão a publicidade, exploração de espaços comerciais, receitas de estacionamentos, créditos de carbono e outras atividades ligadas à mobilidade urbana. E a lei também permite que União, estados e municípios ampliem o uso de subsídios para ajudar a manter o funcionamento do transporte público. Por outro lado, o governo vetou trechos que tratavam de gratuidades e descontos tarifários. Segundo o Executivo Federal, as medidas poderiam gerar novos custos para estados e prefeituras, isso sem indicar de onde saíram os recursos. E outro ponto importante é que a nova lei exige mais planejamento e transparência dos gestores públicos com metas de qualidade, ampliação de serviço e investimentos em tecnologias mais sustentáveis. Os vetos presidenciais ainda serão analisados pelo Congresso Nacional, que pode aí manter ou derrubar essas decisões. Agora, a nova legislação entra em vigor em 2027, a expectativa é que traga mais segurança jurídica, novas formas de financiamento e melhorias no transporte público utilizado aí todos os dias por milhares de brasileiros. Volto com vocês.
2: Muito obrigada pelas informações, André Meirelles.
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4: Vamos falar de esporte aqui no 18 horas,
2: Karine Leão,
4: porque essa Copa do Mundo está sendo incrível e com certeza os números mostram o quanto as seleções, Karine Leão, estão bem equilibradas.
2: Está todo mundo com garra, hein?
4: Não é porque é seleção brasileira, não é porque é Alemanha,
2: não tem camisa,
4: Espanha,
2: não.
4: Tem essa não, pai. Se bem que a Alemanha a gente não pode nem falar, né?
2: Não, tudo bem.
4: Deu
2: mas,
4: uma lapada
2: não,
4: no Curaçao ali.
2: Mas, gente, primeira Copa do Mundo.
4: A gente entende Curaçao,
2: vamos
4: desculpa.
2: Lá. Não, gente, vamos lá. Porque Curaçao, gente, foi a primeira Copa do Mundo deles na história. Então, fazer um gol contra a Alemanha, faz ideia.
4: Como se fosse o gol de
2: mas
4: né,
2: com todo o mérito possível. Tem que comemorar, foi uma festa maravilhosa, com todo o mérito. Eles fizeram um gol contra a Alemanha, gente. A estreia dessa seleção, nunca jogaram, nunca participaram de um Mundial. E participaram bem, fizeram um gol. Foi comemorado e com honra e mérito. Tá
4: com
2: valendo.
4: Com certeza, Karine Leão. E nessa segunda-feira teve jogões conta. Também que já aconteceram ainda há pouco lá nos Estados Unidos, em diversos lugares onde está acontecendo esses jogos da Copa do Mundo. Tivemos o primeiro jogo de hoje do grupo H, que foi Espanha versus Cabo Verde. O jovem Jamine Yamal, ele jogou muita bola. É um canhotinho ali do Barcelona, um craque, um juvenil muito novo que está brilhando bastante, o que vai completamente contra esses técnicos atuais que falam, muito jovem, não dá pra jogar.
2: Ah, irmão, para com
4: a
2: isso.
4: A galera lá tá jogando muita bola, a menina mal tá jogando muita bola. E resultado desse jogo da Espanha versus Cabo Verde. Cabo Verde surpreendeu e quem fechou tudo ali, fechou, conseguiu bater a Espanha, foi o paredão, foi o Vozinha, ele que é um goleiro de 40 anos, Karine, do Cabo Verde.
2: Sensacional, Vozinha durante o jogo, a galera hypou o Instagram dele, ganhou
4: isso
2: milhões.
4: É de 40 mil, já tá mais de 3 milhões de
2: seguidores. 3 milhões de seguidores durante o tempo do jogo, gente. Maravilhoso. Jogador
4: e
2: maravilhoso.
4: E ainda pouco, gente, teve o jogo entre Bélgica e Egito. Logo que você ouve Bélgica e Egito, você lógico pensa, não, a Bélgica vai
2: arrebentou,
4: ganhar.
2: Né?
4: Só que não, gente, só que não. O Egito começou fazendo o gol com a Eman aos 20 minutos do primeiro tempo e só foi no segundo tempo que a Bélgica conseguiu ter uma reação com o Mohamed Ani. Então, de fato, foi um jogo bastante equilibrado e um empate e foi um resultado final, foi um empate entre 1-1, Bélgica e Egito. E agora tá rolando o jogo também do Grupo H, que é o Arábia Saudita e Uruguai. Você, Karine, não tá acompanhando o que tá aqui no programa. Quem você imagina que tá na frente?
2: Arábia Saudita.
4: Ou Uruguai?
2: Só por causa do Uruguai. Uruguai, acho que o Uruguai tá na frente.
4: Pois é, muita gente achava que o Uruguai era favorito, não. Mas não, quem tá na frente é a Arábia Saudita, tá o jogo vendo? Ainda tá rolando, e olha só, gente, eu não vou falar o nome, porque eu não vou saber dizer que o nome é árabe, mas a Arábia Saudita começou fazendo gol, estamos agora no primeiro tempo, a Arábia Saudita conseguiu fazer aos 41 minutos o primeiro gol, e o Uruguai tá penando agora pra tentar correr atrás do prejuízo.
2: Olha aí, ou seja, é uma Copa que a galera tá com garra, tá com muita vontade de fazer valer ali o nome, a viagem suada, né, e pros países sede, digamos, não vou nem falar pra entrada dos Estados Unidos. Segue, né, deixa essa página pra lá. Agora empatou Brasil e Marrocos, gente. Foi uma estreia.
4: Tu quer falar dessa mesmo?
2: Gente, que coisa, né? Não, tudo bem, a gente não pode passar sem não falar. Só, gente, qual o problema de colocar o Hendrick em campo, só isso.
4: Rapaz,
2: que eu queria
4: comentar. Tá todo mundo comentando sobre isso, Karine, diversos comentaristas esportivos têm falado sobre isso, e o que foi mencionado agora, a última informação, até quem divulgou foi o Pilhado, da Jovem Pan, bastante reconhecido, ele disse que o Hendrick entraria no segundo tempo, só que aconteceu ali uma lesão de Matheus Cunha, precisou ser substituído, e aí a quinta substituição do Carlos Ancelotti não foi possível, e com isso o Hendrick acabou ficando no banco, mas até a Globo conseguiu fazer uma leitura labial do Hendrick com o Neymar, e ele falou, pô, se eu pudesse, eu entrava, pô.
2: Então, claro.
4: O moleque tá ele, com a vontade,
2: ele, lógico,
4: né?
2: Tá aí o menino novo, tá voando pra caramba, o Brasil tá querendo. Enfim, em época de Copa do Mundo, gente, todo brasileiro vira técnico. Não tem jeito. Vamos começar.
4: Vai dar pitaco mesmo.
2: E vai todo mundo dar pitaco, vai todo mundo falar que deve, que não deve, que tá rendendo, que não tá rendendo. A Copa do Mundo do Brasil é isso. Somos todos técnicos, todos damos pitaco. E a gente espera um jogo melhor, né, na com sexta-feira certeza. Contra o Haiti. E que pelo menos que o Hendrick já comece o primeiro tempo em campo.
4: Bora ver, né, gente?
2: Bora ver.
4: Se fosse eu, técnico. Todo esse time que jogou no último jogo, que não fez um bom jogo, exceto o Vinícius Júnior, que pra mim foi o melhor em
2: campo. Fez o gol
4: fez
2: foi
4: o
2: dele,
4: gol,
2: né, gente?
4: Mas não apenas isso, ele fez tudo o que ele deveria fazer. Tirava todo esse time. Colocava o time 2. Não, agora pro time 1 jogar, vai ter que provar pra mim que realmente honra essa camisa da seleção brasileira, Karine Leão.
2: Boa,
4: eu acho
2: boa.
4: Que seria uma
2: eu
4: boa
2: acho que seria
4: pra
2: uma
4: galera
2: boa.
4: Saber, olha, tu joga no Real, joga no Barça, mas aqui quem manda é o Brasil.
2: Gente, a blusa da seleção é uma outra história, é um outro peso. Agora, não vamos terminar o programa sem mencionar a vitória maravilhosa do Amazonense, direto do mutirão de Manaus para a Casa Branca, lá nos Estados Unidos. Gente, Diego Lopes lutou, venceu o norte-americano Steve Garcia por nocaute, tá? E deu mais uma demonstração que está entre os principais nomes de peso. Só que o que chama atenção nessa luta, nesse dia, gente, foi um evento na Casa Branca, justamente no dia do aniversário de 80 anos do presidente americano Donald Trump, que estava lá. Oficialmente, o governo Trump trata esse evento como parte das comemorações do aniversário da independência dos Estados Unidos, comemorado aí no próximo dia 4 de julho. Ou seja, tinha tudo, né? Eles armaram o palco pro americano vencer. Pô, pegaram um lutador de jiu-jitsu de Manaus, Amazonas.
4: Coloca ele lá, não vai dar nada.
2: Não vai dar nada, vamos ganhar. Se deram mal, acabou nocauteado.
4: Do mutirão direto pros Estados Unidos.
2: Brilhou, rapaz, brilhou. É isso aí, por hoje é só, gente.
4: Agora, Manaus, 7:03, seguimos direto para o Editorial 18 Horas.
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2: Uma medida provisória publicada hoje destina 337,5 milhões de reais para ações de combate ao desmatamento, prevenção de incêndios e fiscalização ambiental. Desse total, 194,4 milhões serão destinados ao IBAMA e 143,1 milhões vão para o ICMBio. No âmbito do IBAMA, cerca de 149,3 milhões é para ações de prevenção e controle de incêndios florestais em áreas federais prioritárias. Outros 45,1 milhões serão destinados a atividades de controle e fiscalização ambiental. O ICMBio receberá recursos para intensificar as ações de fiscalização ambiental e de prevenção e combate a incêndios florestais em unidades de conservação. Esses valores chamam a atenção para a importância da prevenção a incêndios florestais em um ano que promete ser de forte estiagem na Amazônia.
5: somados aos recursos estaduais e municipais, devem trazer uma esperança para a população que nos anos de 2023 e 2024 sofreu com a fumaça das queimadas. Os recursos devem ser utilizados com o máximo de eficiência para evitar que o problema se repita agora em 2026. Queimadas, na maioria das vezes criminosas, provocam graves problemas de saúde pública, além, é claro, da destruição das florestas. E precisam ser combatidas com o máximo rigor, em nome da maioria da população que não tem culpa. A fiscalização deve ser impiedosa com os responsáveis por esses crimes.
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2: O 18 horas de hoje fica por aqui. Muito obrigada pela sua companhia. Um beijo, até amanhã. Boa noite, Kennedson Paes.
4: Boa noite, Karine Leão. Boa noite a todos que nos acompanharam até aqui, inclusive José Mendes, chefe da Defesa Civil, que está acompanhando aqui o programa 18 horas de hoje. Valeu. Boa noite, até amanhã.
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11: Em votação conduzida pelo presidente da Alea, Adjuta Afonso, 12 projetos foram aprovados. Entre os destaques estão a obrigatoriedade de alertas contra o tráfico de pessoas em sites de emprego, a campanha permanente sobre a tarifa social de energia elétrica e a atualização da legislação de combate ao racismo. O seminário Faça Bonito, promovido pela FENAPRED e pela Alean, reuniu profissionais de diversas áreas e representantes de 36 municípios do interior para discutir estratégias de combate à violência sexual contra crianças e adolescentes. A ex-vereadora de Parintins, Brena Dianá, tomou posse como deputada estadual na Alean, na vaga deixada pelo ex-deputado Roberto Cidade, atual governador do Amazonas. Durante a posse, ela destacou prioridades sociais e confirmou que disputará a reeleição. Agora, a Alean passa a ter 6 deputadas, sendo Brena a primeira mulher parintinense a ocupar uma cadeira na casa.
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0: Mix, boa noite, eu sou Graciano Rebelo e tá começando mais um pede no zap. Manda um áudio pra gente, 11 9 83 40 8000, e pede a sua música.
2: Boa noite, amigo, que é Moab aqui de João Pessoa, Paraíba. Manda um alô aí pro grupo dos Margarida e toca Charlie Brown Jr., Como Tudo Pode Ser. Valeu.
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2: 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E continua o pede no zap aqui na Mix. Ó, você manda o áudio pra gente no 11 983 408 mil e pede a sua música no pede no zap.
3: Oi, boa noite, sou aqui de Nova Mutum, Mato Grosso. Me chamo Fernando. Cara, a rádio de vocês é top demais. Pode ser tocado qualquer música aí.
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1: Mix Ilusão de Green Day, finalizando o primeiro bloco do Pede no Zap de hoje, segunda-feira. E olha, não sai da Mix, que já já tem mais. 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
9: Atenção, a Defesa Civil do Amazonas emitiu um alerta de perigo potencial para chuvas intensas em várias regiões do estado. O aviso segue válido até amanhã desta terça-feira e prevê acumulados de até 50 milímetros de chuva por dia, além de ventos que podem chegar a 60 quilômetros por hora. Áreas mais afetadas estão nas regiões do Alto Rio Negro, Médio Solimões, Médio Purus e Alto Solimões. 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
12: Mix, continua o pede no zap aqui na Mix. 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
14: Boa noite, meu querido, tudo bem? Sou o Reinaldo de Londrina, gostaria de ouvir aí Aerosmith Amazing. Uma ótima noite a todos, Deus abençoe.
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1: Mixi tá rolando, pede no zap, você não esquece, 11 983 408 mil. Passa o áudio pra gente e pede a sua preferida aqui no Pede no Zap.
2: Olá, Rádio Mix, boa noite, tudo bem com vocês? Aqui é o Cristino Oliveira, sou de São Paulo, mas agora estou em São José do Rio Preto. Quero pedir uma música pra vocês, que é a música do Google Dolls, Black Balloon.
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2: Olá, Rádio Mix. Meu nome é Bruna, sou de São Caetano do Sul e gostaria de pedir A Cera do Surto.
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1: Mixe o som de Billie Eilish pra finalizar o Pede no Zap de hoje, segunda-feira. E não esquece, 11 98340 8000. Manda sua mensagem de áudio, pede a sua música, que você ouve ela aqui na Mix. E o Pede no Zap tá de volta amanhã, 7 da manhã.
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6: A Câmara Municipal de Manaus aprovou e a Prefeitura sancionou lei que reforça a proibição da recusa de matrícula de alunos com deficiência em escolas privadas. Vereadores aprovam projeto do Executivo que garante reajuste de 4,14% para os profissionais da educação municipal.
7: As áreas mais expressivas pela quantidade de servidores públicos que nós temos é a educação e a saúde. E isso é o que levou o plenário a aprovar o regime de urgência.
6: A Escola do Legislativo, vereadora Léa Alencar Antoni, encerrou mais um módulo do curso de informática básica. Foram 2 meses de capacitação para servidores e comunidade e a Casa Legislativa Municipal realizou o primeiro Fórum Jovem de Mobilidade Urbana como parte da campanha Maio Amarelo. Foi deliberado o projeto que proíbe multas de trânsito por falta de pagamento.